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0: Gostou, faz o barulho, Goiânia.
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0: quer.
1: É isso aí, guri. Aprendeu agora as tradições com teu pai, rapaz?
0: Ficou bonito.
1: Pois é, saiu igualzinho teu pai.
2: Ah, não, é lindo, é lindo. Tá, agora é a tua hora. A hora de soltar. Girando pro lado. Mas tem que fazer, temos que fazer melhor, ó.
3: Não é que... É, nós girando
2: eu não,
3: aqui,
2: não. Filho. Não, original, não. Né? Valeu!
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0: vocês, meus amigos. Tchau, tchau, tchau.
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0: Eu quero todo mundo fazendo coisa boa com o Tchê Garoto. 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
1: Sabe aquele papo de bar? Dois amigos falando sobre amores mal resolvidos. 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

É, rapaziada, sabe a nega véia, aquela mansinha, mansinha? 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
1: 6 horas em ponto.
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10: Muito, muito bom dia. Começando mais uma semana, mais uma segunda-feira na vida de todos nós. E a gente junto com você, aqui com o Bom Dia e Companhia, Alex Zeller junto com você, enquanto o nosso amigo Djalma e uma parte da bicharada dele tá na estrada, né? Djalma já tá no caminho de volta, já tá voltando o homem, a bicharada dele.

Aí então, sucesso dos Serranos e o tio Mererico aí na programação da Verdes Campos, agora 6 horas e 11 minutos.

Muito bom dia, agora 6 horas e 13 minutos, bora lá começar mais uma semana aí na vida da gente. Obrigado pela companhia, você que está no carro, no trabalho, você aí do Vale dos Sinos, do Vale do Paranhana, Serra Gaúcha, litoral, onde quer que você esteja, seja na Grande Porto Alegre, no carro, no trabalho, obrigado por fazer companhia pra gente aí. Vamos lá, então, ver o que, que tem os... Alô, já tem gente aí mandando mensagem para nós aí, já tem ouvinte na linha. Nosso amigo Hélio, também a Eleni, lá de Santa Maria do Herval, obrigado pela companhia. Também a nossa amiga Noeli Machado, aí em Canela, mandou bom dia. O Cristiano Catelã mandou para nós aí lá em Gramado também. Mandou para nós que a semana venha carregada de notícias boas, alegrias inteiras, gente de bem, sorriso verdadeiro e bênção sem fim. Beleza, Cristiano, show de bola. Também quem tá ligado com nós aí é o nosso amigo João Peloso. Obrigado pela companhia, obrigado pela sintonia, mais uma semana de trabalho, né, João? Bora lá que não dá para parar de jeito nenhum. Vamos lá então, vamos aí para um bloco de patrocinadores. Já eu tô de volta, já eu volto na sua companhia. Agora são 6 horas e 15 minutos. Ah não, tem música antes. Ô Alex, já tá fazendo confusão, Alex. Não acordei direito ainda. Vamos lá, mas tem mais música. Daqui a pouco vem os nossos patrocinadores.

Agora são 6 horas e 19 minutos, 6:19, manhã da segunda-feira, hoje dia 13 de julho, temperatura na casa dos 10 graus, manhã mais ou menos, né? Nem frio, nem quente, mas a previsão é que venha mais frio por aí, né? Vamos lá então para um bloco de patrocinadores, daqui a pouquinho eu estou de volta na sua companhia, 6:19.

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Muito, muito bom dia. Agora 6 horas e 23 minutos. Alex Zeller na companhia, junto com você até às 7h30 da manhã. Sexta-feira, segunda-feira, né? Dia 13 de julho. Temperatura na faixa dos 10 graus. E vamos aí para os nossos patrocinadores. 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E a gente segue por aqui, agora 6 horas e 25 minutos, 6h25. Você que está se arrumando para o trabalho, você que está se arrumando para começar mais uma semana. Bora lá então, chegando música, chegando sucesso para você. Daqui a pouquinho eu tô de volta na sua companhia.

0: Estamos de volta na programação da Verdes Campos FM 97.9. Alex Ziller fazendo companhia para você. Agora 6 horas e 33 minutos, segunda-feira, dia 13 de julho, temperatura em 10 graus. Você que está no trânsito, você que está no ônibus, você que está indo trabalhar, muito bom dia para você. Pessoal, tá ligado com a gente, pessoal ligadinho com a gente, já tem ouvinte na linha, nossa amiga Noeli Machado, sou a Noeli de Canela, beijos, obrigado Noeli. Vamos ver aqui o nosso amigo João de Canela, vamos ver o que o João tá falando para nós aí, bom dia João.
1: Bom dia Rádio Verdes Campos, bom dia amigo locutor, gostaria de escutar a música Cancioneiro da Coxilha e oferecer para minha esposa Marlene,
0: bora lá.
1: Para todos os ouvintes dessa rádio maravilhosa e para vocês aí da rádio. É o João da Celulota Canela. Grande abraço aí, Alex.
0: Beleza, João, beleza. Bom dia, obrigado pela tua companhia, obrigado pela tua sintonia. Quem está com a gente também é o Teteu aí de Canela. Bom dia, amigo Alex. É o Teteu, Teteu levando a esposa, a Kathleen, ao trabalho. E toca aí, Velho Casarão. Obrigado, Tete. Obrigado pela companhia. Quem mais está com a gente aqui? Também o Nelson Correia. O Nelson Correia mandou uma mensagem para nós aí. E o Nelson Correia está nos falando aí. O Gramadense, hein? Que tal o Gramadense? O Gramadense venceu o primeiro jogo aí da Copa Federação Gaúcha de Futebol. Ganhou aí do Brasil de Pelotas e tá levando vantagem para a grande final aí no próximo final de semana lá em Pelotas. O Pelotas que tava invicto, né? O Gramadense tirou a invencibilidade aí do Brasil de Pelotas. Que tal? Show de bola, meu amigo Nelson Correia aí de Gramado. Quem tá ligado com a gente também é a nossa amiga Terezinha Bueno. Terezinha Bueno aí em Gramado. Bom dia, Terezinha!
2: Bom dia, amigo. Tudo bem, tia Terezinha?
0: Tudo certo?
2: Tudo bem, mas a chuvinha, né? Segunda-feira, dia de trabalhar, né? Manda um abraço porque está na escuta do programa, você da rádio, sempre estou na escuta. Levanto cedo, vocês tomam chimarrão, depois para o serviço. Tenha um ótimo dia.
0: Muito obrigado. Nada melhor, né, Terezinha? Nada melhor que um verde de manhã cedo. É isso aí, começar a semana com chimarrão, começar a semana com verdinho e bora lá para mais uma semana de trabalho. Olha a bicharada do Bandialma. 6 horas e 36 minutos. Vamos lá então. Chegando mais música, chegando mais sucesso aqui na programação. Alex Ziller junto com você até as 7h30 da manhã. Chegando sucesso aí com o Leonardo Morochanão.

0: Esse é o programa Bom Dia Verdes Campos, Alex Zeller junto com você na sua companhia, agora são 6 horas e 39 minutos.
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0: Sobe para 700 o número de desalojados após temporal em Eldorado do Sul. Distribuição de telhas e água potável foi priorizada para atender famílias afetadas no Parque de Eldorado. Ao menos 180 casas foram danificadas e 700 pessoas ficaram desalojadas após o temporal que atingiu Eldorado do Sul na manhã de sábado, dia 11. O novo balanço foi divulgado pela Defesa Civil Municipal no início da noite de domingo, dia 12. A Prefeitura de Eldorado do Sul já havia decretado situação de calamidade em razão do evento climático na tarde de sábado.

0: 6:41.
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0: Esse é o programa Bom Dia Verdes Campos, Alex Ziller na sua companhia, agora 6 horas e 44 minutos, programa Bom Dia Verdes Campos, que tem o patrocínio da Industrial Madeiras, que passou a ser uma central de distribuição de beneficiados. 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Bora lá então, dando sequência, Alex Ziller na companhia com você, enquanto o nosso amigo Djalma tá voltando de viagem, e o Djalma deixou um recadinho especial, diz que tá morrendo de saudade, que tá chegando. Bom dia, Djalma!
1: Bom dia, família, bom dia, Verdes Campos, aqui é o Djalma Couto e a bicharada chegando no Rio Grande do Sul, tchê! Amanhã tamo junto, firme e forte, viu? Saudade de todo mundo. Um abraço, Alex. Um abraço a todo mundo. Ótimo dia.
0: Aí então, nosso amigo Djalma já tá no caminho de volta. Amanhã ele assume o controle aí do Bom Dia Verdes Campos e também da bicharada dele. Ô bicharada que dá trabalho. Só o Djalma mesmo pra dar conta dessa bicharada toda aí, né, Djalma? Vamos lá então, chegando mais música, chegando mais sucesso pra você. Agora são 6 horas e 47 minutos, bora lá!

0: Que alegria, alegria ter você na companhia. Verdes Campos 97.9 está presente em dezenas de cidades, levando entretenimento, jornalismo, música para quem vive no Vale do Paranhana, na Serra Gaúcha, no litoral e também na Grande Porto Alegre. É uma grande rede de ouvintes que acompanha a nossa programação diariamente, querendo levar para você a tudo que tem de bom. E a gente quer ouvir o seu recado, quer ouvir a sua música. Você pode participar através aí do 54999270977.9. Afinal, a Rádio Boa é quando é feita junto com os seus ouvintes. E nós vamos lá, vamos para participações, vamos ver quem está na linha junto com a gente. Quem está na linha com nós aqui é a nossa amiga Terezinha Bueno, de Gramado. Bom dia, Terezinha!
1: Ai, que bom que os bicharadas estão tudo bem. Bah. Achei muita falta se deixar, mas você tem que viajar, né?
0: Que um coisa séria! Ele. Mas tá de volta, amanhã o homem tá aí, ele e toda a bicharada dele. Vamos lá, quem mais está com nós? Bom dia, sou a Eleni de Santa Maria do Herval, pedindo uma música para o dia que está começando, né? Tô saindo de casa agora. Obrigado pela companhia, obrigado pela sintonia. A nossa amiga Terezinha Bueno, de Gramado, me mandou uma foto de um verde bem cevado no chimarrão. Ô, coisa boa, hein? Bora lá com mais música e mais sucesso aqui na programação. Bom dia, Verdes Campos. Agora 6 horas e 54 minutos, manhã da segunda-feira, dia 13 de julho. Agora a temperatura em 10 graus.

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0: Mulher resgatada após 55 anos de trabalho na mesma família. Ela passou por três gerações da casa. Uma trabalhadora de 62 anos vivia em um condomínio na região metropolitana de Fortaleza. A família nega que ela tenha vivido em situação análoga à escravidão, pois a mulher de 62 anos que trabalhava como doméstica para essa mesma família há 55 anos. Ela foi resgatada em um condomínio de alto padrão em Eusébio, na região metropolitana de Fortaleza. O caso veio à tona após uma denúncia anônima ser feita pelo Disque 100. Ela não pôde retornar, ela ficou no mesmo local, pois ela não tinha nenhum tipo de condição financeira. Pelo que tudo indica, ela viveu este tempo todo sem salário, somente com a moradia e a alimentação à disposição dela. Que coisa, hein? Em pleno 2026 e nós ainda temos esses tipos de casos. Bora lá então, agora são 7 horas. Segue a programação aqui na sua Verdes Campos FM, a rádio que eu sempre quis.

0: 7 horas em ponto.
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0: Estamos de volta. Um programa Bom Dia e Companhia. Agora 7 horas e 3 minutos. Alex Zeller na companhia até às 7:30 da manhã. 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

Bora lá então, chegando música, chegando sucesso pra você, 7 horas e 5 minutos, chegando sucesso pra você aqui na programação com os garotos do Fandango e o Tum Tum Tum Coração.

0: Paranhana, na Serra Gaúcha, no litoral, na Grande Porto Alegre, seja no carro ou no trabalho, em casa, acompanhando aí pelo aplicativo, pelas redes sociais, é sempre um prazer fazer parte do seu dia. Aqui tem muita música, informação, prestação de serviço e, é claro, a sua participação. Você manda o seu recado, conta aí para nós de qual cidade você está ouvindo, de qual cidade você está falando e venha fazer parte junto com a gente no programa Bom Dia Verdes Campos, Verdes Campos 97.9 FM, tá todo mundo ouvindo. Eu quero mandar um alô muito especial para o pessoal aí na comunidade Rochedo, em Igrejinha, onde a Caravana Verdes Campos esteve ontem. Nosso amigo Barbosa, missioneiro, fez o programa ao vivo de lá. E mandar um alôzão muito especial aí para o nosso amigo Clóvis, o Spickler, e também o Martim. Fomos muito, muito bem recebidos. Um almoço maravilhoso lá. Show de bola. De tarde teve uma grande festa com a Banda 10. A comunidade Rochedo está de parabéns aí pelo evento aí que foi realizado na data de ontem, tá bom? Vamos também aí com mais participações. Vamos ver quem é que está na linha. Vamos ver quem é que está com a gente. O Marlon de Gravataí. Toca para nós aí, Contraponto, é o Marlon de Gravataí. Beleza, Marlon, vamos ver se dá tempo ainda, a gente está em cima do horário aqui. Também o nosso amigo Washington Pereira, vamos ver o que, que ele fala para nós aí. Bom dia, na escuta, poderia escutar Orelhano com Dante Ramon Ledesma, mas que tal, que baita pedido, hein, Washington? Vamos ver se a gente consegue encaixar aí na programação ainda, tá bom? Também quem tá ligadinho com a gente aqui, eu quero aquela música No Dia em Que Eu Saí de Casa, Minha Mãe Me Disse, Filho, vem cá. Vamos lá, vamos lá. Vamos ver quem que é, não tem o nome aqui, vamos ver se aparece o nome. Não tem o nome do ouvinte, mas obrigado pela companhia, obrigado pela sintonia. Aqui diz o Eleni, né? Então é o Eleni que está com nós aí. Obrigado pela companhia, obrigado pela sintonia. Vamos lá então. Chegando mais música, mais sucesso para você. Agora são 7h15, segunda-feira, dia 13 de julho. Temperatura segue aí na faixa dos 10 graus.
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0: Todo fandango! Aí, o sucesso do João Luiz Correia, Quando Tapeia um Chapelão.
2: E alegria, meu companheiro!

0: Estamos de volta, na sua companhia, programa Bom Dia Verdes Campos. Lembrando, esta semana estaremos com bastante atividade aí com os nossos locutores, com a equipe da Verdinha. Tem a caravana Verdes Campos no supermercado É Aqui, lá na Várzea Grande, em Gramado. Tem o evento em Araricá, que vai ter a Feira da Agricultura Familiar e dos Artesões. Começa também a Feira Colonial, né, em Canela. Então, essa semana, a equipe Verdes Campos estará dividida aí, fazendo cobertura de tudo o que acontece na região. Vamos lá, então, para um bloco dos nossos patrocinadores. Já, já eu estou de volta na sua companhia.
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0: 7:20.
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Esse é o programa Bom Dia Verdes Campos, Alex Zeller na sua companhia. Amanhã nossa amiga nosso amigo Djalma Couto tá de volta, ele e a bicharada dele. 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Quero agradecer mais uma vez, muito obrigado pela sua audiência, cada mensagem, cada participação, cada minuto que você passou aí com a gente na Verdes Campos 97.9 FM faz toda a diferença para a nossa equipe. O nosso compromisso é levar informação com responsabilidade, música de qualidade e uma programação feita com muito carinho para toda a região. Continue ligado com a gente, continue ligado aí na 97.9 FM. Daqui a pouquinho chega aí o meu colega Alessandro Martins com todas as informações. Alessandro Martins, que deve estar feliz da vida aí com a vitória do Gramadense ontem em cima do Brasil de Pelotas e leva vantagem para a final aí da Copa Federação Gaúcha de Futebol. Então, eu fico por aqui, volto na sexta-feira, das 10 à meia-noite, com o programa Pediu, Tocou. Vou deixando a última do bloco, Baitaca e o secretário de obras, Baitaca, que é atração confirmada na 25ª Festa das Azaleias em Araricá, de 17 a 23 de agosto. Tchau, tchau, gente! Sexta-feira eu tô de volta. Você fica aí agora com o Alessandro Martins e o Fatorama. Música.

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0: Simbora, gente boa, 7 horas 35 minutos, manhã desta segunda-feira, dia 13 de julho, tempo instável, né? Com chuva fina na cidade e a temperatura assinala 6 graus. Esse é o nosso Fatorama de todas as manhãs, de segundas a sextas, das 7h30 até as 8h30. 7 horas e 35 minutos, vamos ao pitaco do dia. Quando eu cheguei em Gramado, lá no começo dos anos 90, as sopas de capelete tinham capeletes volumosos, com muita carne e pouca massa. Agora, mais parece tampões de ouvido. Além de serem pequenos, tem muita massa e um grão de carne. Menos mal que, neste final de semana, em Pinto Bandeira, aqui na Serra, tivemos o Festival de Capelete. E os capeletes foram glamourizados. Teve pizza de capelete, capelete ao molho, capelete folhado, sopa de mandioquinha com capelete, capelete frito, capelete com chocolate, com queijo, com geleia e também com sopa de feijão e ainda capelete com bechamel. Por falar em capelete, hoje vai bem uma sopinha, né? 7 horas e 36 minutos, o patrocínio é por conta de Sorri Fácil Canela, porque sorrir é uma conquista e essa conquista está ao seu alcance.
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0: E vamos à previsão do tempo, vem aí um veranico de julho, vê se pode, hein? A previsão está indicando que na metade dessa semana as temperaturas vão subir. Após início perto de zero grau, que a gente conferiu hoje na madrugada, a semana deve terminar com calor que pode chegar aos 30 graus na região metropolitana. Frio predomina até quarta-feira, então, quando temperaturas sobem drasticamente e podem causar chuva já na sexta-feira que vem aí. Depois de chuva e transtornos durante o fim de semana, como o que afetou Eldorado do Sul, uma massa de ar polar adentra o Rio Grande do Sul e baixa as temperaturas nesta segunda-feira. Mas os termômetros podem chegar aos 30 graus no final de semana. Para hoje, o que dá para se dizer, né? No entanto, é o seguinte, a previsão é de que o céu volta a ficar limpo no decorrer do período, com sol e frio, sobretudo agora pela manhã, a questão do frio, né? As mínimas próximas a zero graus em algumas regiões. Ou seja, essa semana começa gelada, mas termina caliente. O frio se repete amanhã, terça-feira, inclusive não se descartando a formação de geada em áreas de maior altitude. Já a partir de quarta-feira, as tardes começam a ter elevação gradual nas temperaturas por conta do sol. E nessa virada de chave, então, a tendência é que o aquecimento seja sentido de forma expressiva a partir de quinta-feira. Além disso, o aumento dos termômetros pode ser acompanhado de nebulosidade, sobretudo na região sul do nosso estado. O calor também vem acompanhado de chuva em alguns pontos, o que quebra a sequência de tempo firme. E vamos ver, né, como fica o tempo em nossas regiões para esta segunda-feira. Aqui na Serra, sol com muitas nuvens durante o dia e períodos de céu nublado em Caxias do Sul. A mínima será de 6 e a máxima pode chegar aos 10, 11 graus. Nos vales do Paranhana e Sinos, sol com muitas nuvens durante o dia e período de céu nublado. Em Sapiranga, a mínima será de 8 e a máxima de 16. No litoral norte, sol com muitas nuvens durante o dia e período de céu nublado. Em Tramandaí, a mínima é de 11 e a máxima chega aos 14, talvez 15 graus. Bom dia, eu sou Alessandro Martins e vamos ao nosso Tour News pelas manchetes e notícias mais relevantes na ótica do programa. E atenção motoristas que pretendem circular no dia de hoje pela ERS 239 em Taquara. Já tem alteração no trânsito por lá, mudanças temporárias no fluxo de veículos no entroncamento com a 239 e a 020 nas proximidades da antiga Corlac. É claro que depende da questão climática, né? Porque é um trabalho de recapamento asfáltico que estava programado para ocorrer até as 18 horas de hoje. Mas podem haver ajustes de horário dependendo da questão climática. Contudo, fica o alerta, né? Para que você redobre a atenção ao aproximar-se daquele trecho ali. 7 horas e 39 minutos, na entrevista do dia, Anderson Dilkin vai entrevistar hoje o prefeito de Dois Irmãos, Jerry Meneghetti. O Meneghetti, né? Ele, portanto, será o entrevistado de hoje. Alô, Dois Irmãos, aquele abraço. Testagem rápida para ISTs já está disponível no turno estendido da UBS Central nesta semana em Canela. A Secretaria Municipal de Saúde e o Centro Regionalizado de Atenção Integral e Prevenção de Canela realizam no dia de hoje, também amanhã e quarta, uma ação de testagem rápida para HIV, sífilis e hepatite B e C durante o turno estendido na Unidade Básica de Saúde no centro. O procedimento está disponível para o público em geral das 5 da tarde às 8 da noite e faz parte da campanha Julho Amarelo de prevenção às hepatites virais. A coordenadora do CRAIP, Kaline Andrade, explicou que existem 4 tipos de hepatite. São elas: A, que é transmitida por via fecal, oral e sexual, e para a qual existe vacina. Tem também a hepatite B, que não tem cura, mas possui proteção e tratamento gratuito via SUS. A hepatite C é curável, mas sem imunizante disponível. E a hepatite D, que é associada ao vírus da hepatite B e causadora de infecções crônicas e graves, mas ainda sem vacina específica. A hepatite é uma doença silenciosa e perigosa, por isso a importância da nossa comunidade se proteger com as vacinas e realizar testagens sempre que possível, indica a enfermeira Kaline. A sala de vacinação da UBS Central funciona em turno estendido nas quartas-feiras. Pessoas que desejam realizar a aplicação da vacina contra a hepatite B poderão fazê-lo até às 20 horas do dia 15, apresentando o documento de identidade, o cartão do SUS ou CPF. E a cidade de Igrejinha se prepara para receber mais um evento. Trata-se da Duncan Fest, um grande encontro de motorhomes, combis, vans, barracas, trailers e afins, que acontecerá entre os dias 16 e 19, ou seja, no final de semana que está chegando aí, lá no Parque da Oktoberfest. O evento, realizado no tradicional Parque da Oktoberfest, conta com apoio da Prefeitura e da Secretaria de Turismo e Cultura, trazendo uma programação inteiramente voltada às tradições alemãs, em comemoração aos 220 anos da imigração alemã no Brasil e 180 anos na cidade de Igrejinha. Com os portões abertos para visitação e participação do público, o encontro promete muita alegria para receber campistas e visitantes. A programação oficial começa repleta de atividades e entretenimentos para todas as idades. Na sexta-feira à noite, os participantes poderão desfrutar de um bingo especial e de um passeio exclusivo para degustação de chopes com música ao vivo. Já no sábado à tarde, a diversão fica por conta dos tradicionais jogos germânicos, que reúnem diversas atividades típicas, além de aguardado concurso de chope de meio metro. Já no domingo pela manhã, será marcado pelo emocionante desfile do Dia do Colono, que levará para a Avenida de Igrejinha mais de 100 carroças, tratores e outras manifestações culturais. Além disso, ao longo de todo o evento, estará acontecendo a feira comercial, promovida pela Associação de Artesãos, Artistas Plásticos e Pequenos Empreendedores de Igrejinha, a ASOEP. A trilha sonora do evento estará garantida com excelentes atrações musicais, incluindo apresentações do musical Harmonia e da dupla Maxwell e Felipe. A gastronomia e a cultura local também serão destaques no Duncan Fest. Durante o evento, o restaurante Morbach estará servindo uma deliciosa comida colonial dentro do parque, acompanhado pelos tradicionais produtos do interior, como pães e cucas quentinhas assadas em forno a lenha no próprio local. Para quem busca outras opções, o Sabor Caliente oferecerá lanches variados, enquanto a Acerval marcará presença com seus renomados chopes artesanais. Os visitantes ainda poderão conferir um encontro de carros antigos e uma feira diversificada com mais variedades em produtos. Para garantir o total conforto dos campistas, o Parque Almiro Grings oferece uma excelente infraestrutura com ponto de energia e água, uso de pavilhões cobertos para acomodação dos veículos e também das barracas, além de banheiros e equipamentos como chuveiro. O evento também é totalmente amigável para os amigos de estimação, sendo que os pets são muito bem-vindos desde que utilizem guias. 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E ontem o Gramadense venceu o Brasil de Pelotas e abriu vantagem na final da Copa FGF. Ontem à tarde, o Centro Esportivo Gramadense deu um importante passo em busca desse título inédito ao bater por 1-0 o Brasil de Pelotas lá no estádio Francisco Noveleto Neto em Porto Alegre, abrindo vantagem na grande decisão da competição programada para domingo que vem. A partida foi marcada pelo equilíbrio entre as duas equipes. No primeiro tempo, o Gramadense e Brasil de Pelotas fizeram um confronto bastante disputado, mas sem conseguir balançar as redes. Na etapa complementar, o Gramadense voltou melhor e precisou de apenas 3 minutos para abrir o marcador, quando o centroavante Kerly garantiu um 1-0 e a vitória do Trem da Serra. Com esse resultado, o Gramadense joga por um empate no jogo de volta e no jogo final, né, para a conquista desse título da Copa Federação Gaúcha de Futebol. Em caso de derrota por um gol de diferença, a decisão será nas cobranças de pênaltis. O confronto decisivo acontece domingo que vem, dia 19, às 11 da manhã, no estádio Bento Freitas, em Pelotas. E o escritor Marco Antônio Lopes Ferreira será o patrono da 29ª Feira do Livro de Gramado. A Secretaria de Cultura e Economia Criativa anunciou o advogado e escritor Marco Antônio Lopes Ferreira como patrono da 29ª edição da Feira do Livro de Gramado. O evento literário mais tradicional da cidade acontecerá de 4 a 13 de setembro, ocupando a Praça Major Nicoletti, no centro, com programações voltadas à formação de novos leitores, potencializando a literatura e a valorização cultural. Com uma trajetória que une o direito e o voluntariado cultural, Marco Antônio reside em Gramado há 16 anos. Advogado há 44 anos e pós-graduado em Direito Ambiental, ele consolidou sua participação na comunidade local como membro do Conselho Municipal de Cultura e atualmente exerce a presidência da Academia Gramadense de Letras e Artes. Na área literária, possui 11 obras concluídas, das quais 4 já foram publicadas: Afonso, La Cueva, A Flecha do Tempo e Sois Deus. Da ficção à realidade também é o título de uma outra obra, abordando temas que transitam entre ficção, filosofia, história, espiritualidade e também autoconhecimento. O secretário da Cultura, Jonas da Silva, celebrou a escolha e destacou a expectativa para a edição deste ano ao dizer: "Estamos preparando um evento muito bonito para a comunidade gramadense e nossos visitantes. A escolha do escritor Marco Antônio como patrono só valoriza a nossa produção literária local e o trabalho essencial que ele exerce em prol da cultura gramadense. Será uma feira marcante, focada no incentivo à leitura e no fortalecimento da nossa identidade cultural." 7:47. 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E o vereador Ike Kietz está propondo uma lei de valorização ao tradicionalismo gaúcho. O projeto propõe instituir oficialmente o ato solene de recebimento da chama crioula e de acendimento da centelha no âmbito do Poder Legislativo Municipal. A proposta prevê que a solenidade seja realizada anualmente na sede da Câmara de Vereadores de Gramado, preferencialmente no período que antecede as comemorações oficiais da Semana Farroupilha. O objetivo é preservar e divulgar as tradições, a cultura e a história do povo gaúcho, reconhecer a importância do movimento tradicionalista gaúcho e valorizar o trabalho desenvolvido pelas entidades tradicionais locais. O ato poderá reunir representantes das entidades tradicionalistas, além de autoridades, instituições de ensino, organizações culturais e comunitárias e a população em geral. A programação prevê a recepção oficial da chama crioula, o acendimento da centelha farroupilha nas dependências do Legislativo e, quando possível, apresentações culturais tradicionalistas. A iniciativa também busca aproximar o poder legislativo da comunidade tradicionalista e reconhecer o trabalho realizado durante todo o ano pelas entidades, que mantêm vivas as tradições e os valores do Rio Grande do Sul. "O tradicionalismo", disse o vereador, "vai muito além dos festejos do mês de setembro. Existe um trabalho permanente de preservação da nossa cultura, realizado principalmente por pessoas que dedicam voluntariamente seu tempo e entidades tradicionalistas. É o trabalho que envolve famílias, crianças e jovens e que merece o reconhecimento de nossa instituição. A chama crioula é um dos principais símbolos do tradicionalismo gaúcho e representa valores como coragem, civismo, resistência e amor à terra. Ao transformar o recebimento da chama e o acendimento da centelha em um ato oficial da Câmara, o projeto pretende garantir a continuidade da iniciativa ao longo dos anos. Segundo o vereador, a proposta possui ainda um importante caráter educativo e de aproximação das novas gerações com a história dos gaúchos. Quando aproximamos nossas crianças e nossos jovens das tradições, estamos fortalecendo o sentimento de pertencimento e garantindo que a nossa história continue sendo transmitida de geração em geração. Receber a chama crioula na Câmara é também abrir as portas da Casa do Povo para aqueles que trabalham todos os dias para preservar a nossa identidade. 10 minutos nos separando das 8 da manhã. E deu um pouco de polêmica nas redes sociais a manifestação que teria sido de uma delegada de polícia, a doutora Ione. Ela publicou um vídeo nas redes sociais em que critica a presença de mulheres trans em presídios femininos. Segundo a delegada, a autodeclaração de gênero teria permitido a entrada de pessoas que ela descreve como homens biológicos nas unidades prisionais destinadas a mulheres. No vídeo, a delegada também afirma ter recebido relatos de medo, constrangimento e até denúncias envolvendo detentas. Ela também cita casos de supostas gestações dentro de presídios femininos e diz que a situação preocupa mulheres privadas de liberdade. Além disso, Ione questiona a ocupação de espaços destinados às mulheres e critica parlamentares que, segundo ela, apoiam esse modelo. Ao final da gravação, ela pede que seus seguidores apoiem um abaixo-assinado contrário a essas políticas. As declarações refletem a posição da delegada. As alegações mencionadas no vídeo dependem de apuração e podem ser objetos de debate e investigação pelas autoridades competentes. Polêmico, né? E o Teatro Municipal de Canela terá quase R$500 mil em recursos destinados pela deputada Denise Pessoa para uma importante reforma do teatro. Durante visita à Canela, a deputada federal do PT gaúcho, Denise Pessoa, oficializou a destinação desta verba para reforma e melhorias do Teatro Municipal de Canela. A parlamentar foi acompanhada por representantes do setor cultural da cidade. A aplicação dos recursos busca qualificar um importante equipamento cultural do município, ampliando as condições para a realização de espetáculos, atividades artísticas, ações formativas e eventos culturais. A reforma deve contribuir e muito para a melhoria da infraestrutura do espaço, garantindo melhores condições de uso para público, artistas e trabalhadores da cultura. Com forte vocação cultural e turística, Canela possui uma agenda de eventos e manifestações artísticas que movimentam a cidade e a região. Após visitar o Teatro Municipal, a deputada Denise Pessoa se reuniu com integrantes da área cultural de Canela para uma reunião. E por falar em Canela, né, a Prefeitura de Canela está convidando para a abertura oficial da 32ª Festa Colonial. Esta solenidade está programada para sexta que vem, dia 17, às 18h30, no multipalco da Praça João Correia, marcando o início de um dos eventos mais tradicionais e queridos da comunidade. E a Verdes Campos vai falar direto, né, da praça, não apenas no dia do lançamento oficial, mas durante todos os festejos, até o dia 2 de agosto. Destacando que logo após a solenidade de abertura, às 20 horas, teremos um show com Os Serranos, né? Serranos do Edson Dutra, que é colega nosso aqui, que leva ao ar todos os sábados o programa Encontro com os Serranos. Projeto Hortência conclui primeira etapa com mais de 300 alunos envolvidos e o plantio de 220 mudas em Gramado. A primeira etapa do Projeto Hortência foi concluída com resultados que reforçam o compromisso de resgate e relação da comunidade com a flor símbolo de Gramado e região. O balanço das ações realizadas neste primeiro semestre foi apresentado por Marta Rossi e Eduardo Zorzanello durante encontro com os padrinhos e madrinhas do projeto. Desde o início do ano, a atividade visitou 9 escolas gramadenses, envolvendo mais de 300 alunos de 11 turmas. Durante as atividades, foram plantadas mais de 220 mudas da hortênsia nos educandários e em praças próximas às instituições de ensino, promovendo momentos de aprendizado, conscientização ambiental e valorização da identidade cultural de Gramado e região. Segundo destacou Marta Rossi, o trabalho é voluntário, mas o legado é coletivo. Esse é o maior ganho e é para isso que precisamos unir a comunidade para todos serem protagonistas. O projeto se tornou um movimento e precisa ser contínuo, para recuperarmos a essência de Gramado. A idealizadora da iniciativa e fundadora do Hotel Bavária, Beatriz Gellen, de 88 anos, acompanhou com emoção o envolvimento das crianças nesta ação. Para ela, o projeto apresenta uma oportunidade de despertar nas novas gerações o cuidado com a cidade. 7 de julho é o dia da hortênsia aqui na região. E a celebração deste dia foi marcada por uma ação especial com alunos de duas turmas do Colégio Santos do Monte. O encontro promoveu o plantio de mudas e uma conversa sobre o cultivo da espécie com o responsável pelo horto municipal, o senhor Márcio Potrads. Durante a atividade, os estudantes aprenderam sobre a preparação das mudas, técnicas de plantio e também os fatores relacionados ao solo que influenciam na coloração das flores. Márcio explicou as características que fazem com que a hortênsia apresente diferentes tonalidades, com predomínio dos tons azuis, além de exemplares brancos e também rosados. Foi uma experiência incrível. Tivemos um dia muito legal, contou uma aluna, por tudo que aprendemos. Eu aprendi, por exemplo, que é importante cuidar da flor símbolo para a nossa cidade e que cada um de nós tem responsabilidade para Gramado ficar sempre linda e florida, relatou a aluna Cecília. A próxima etapa do projeto visa aproximar estudantes do setor turístico e deve acontecer agora no segundo semestre do ano. 7 horas 56 minutos, fique de bem com o seu relógio. E fique de bem com a informação, você está no Fatorama da Verdes Campos FM. E estão abertas as inscrições para o projeto Agentes Mirim da Defesa Civil para o segundo semestre de 2026. A Coordenadoria Geral de Proteção à Defesa Civil está informando que estão com inscrições abertas para o segundo semestre do ano do projeto Agente Mirim. A iniciativa possui caráter educativo e preventivo, sendo voltada para alunos de 5º ao 7º ano do ensino fundamental com idade entre 10 e 12 anos. O objetivo é formar cidadãos com mais consciência sobre a importância da segurança, autoproteção e da prevenção em suas comunidades. O processo de inscrição deve ser realizado exclusivamente pelo responsável legal do candidato, que deve preencher todas as informações solicitadas no formulário online até o próximo dia 7 de agosto. Antes de efetuar o cadastro, a Defesa Civil recomenda a leitura integral do edital do projeto para conferir todos os critérios de participação, regras e também o cronograma completo das atividades que serão desenvolvidos ao longo do período. E um brasileiro chegou na Times Square a bordo de um Uno, ano 1996, após cruzar 15 países em viagem iniciada em Goiânia. Após um ano e 43 dias de viagem, o goiano Alex Rodrigues transformou o seu carro em casa e agora segue rumo ao Alasca, com apoio de seguidores ao longo do caminho. Estamos falando de um Uno, né? E eu faço essa ressalva porque tem um amigo meu que quer vender um Uno, bom que nem esse aí, né? Quem quiser, me chama nas redes sociais aí que eu passo o contato. 7 horas 58 minutos. 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E isso aconteceu em Canoas, hein? O cachorro, de nome Tigre, voltou para sua casa após mais de 2 anos e pouco de desaparecimento. Desde a enchente de maio de 24, o cachorro foi reconhecido, né, pela responsável, dona Giovanna Menemann Machado, ao acessar a lista de animais desaparecidos no site da Prefeitura de Canoas. O reencontro aconteceu na última quinta-feira e emocionou a família. Giovanna contou que entrou no site para procurar um filhote para adoção, quando percebeu que o cachorro da lista era o Tigre. Reconheci o olhar e as orelhinhas dele, disse ela. O Tigre é um membro da nossa família e esse reencontro foi emocionante. O animal havia sido adotado pouco antes da enchente e acabou se separando da família durante o resgate. Desde então, eles mantinham as buscas e nunca perderam a esperança. Segundo a Secretaria de Bem-Estar Animal de Canoas, Tigre estava entre os cães resgatados, identificados e colocados na relação de animais disponíveis para adoção. Durante as enchentes de 2024, cabe destacar que cerca de 20 mil animais passaram por abrigos no Rio Grande do Sul. O governo estadual destinou, inclusive, R$7.200.000 aos municípios atingidos para ajudar na alimentação, atendimento veterinário e demais cuidados com os animais acolhidos. 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Temos mais uma notícia aqui para você que tá ligado e liga sempre. O diagnóstico impresso pelo Datafolha é devastador para a nossa representatividade política. Eu estou falando quando o não lembro esconde o arrependimento. 67% dos eleitores afirmam não se lembrar de seus votos para deputado federal e senador no pleito de 2022, coisa de pouco menos de 4 anos atrás. À primeira vista, o dado é tratado como um sintoma clássico de amnésia eleitoral generalizada. Afinal, a enxurrada de nomes e santinhos no dia da votação costuma sumir da mente do cidadão assim que a urna emite o sinal sonoro de confirmação. No entanto, reduzir esse comportamento ao esquecimento puro e simples é ignorar uma camada psicológica muito mais profunda e desconfortável do eleitorado brasileiro: o silêncio da vergonha. Dizer não lembro funciona como um álibi perfeito. É a saída de emergência social para quem prefere não admitir em quem depositou sua confiança e suas expectativas há poucos anos. É o álibi do esquecimento. Diante da polarização extrema em que vivemos, do fisiologismo escancarado no Congresso e da velocidade com que promessas de campanha se desmancham na primeira votação de interesse do governo, o voto secreto ganha uma nova utilidade após a eleição. Ele vira uma espécie de esconderijo. A verdade é que admitir o voto em determinados parlamentares hoje em dia exige uma coragem que muitos não têm, seja para evitar o julgamento alheio em debates familiares ou pela percepção tardia de que se foi o enganado. O eleitor não esqueceu, ele simplesmente opta por não querer encarar a decepção ou reconhecer seu erro. Ao fingir que não se lembra do passado recente, o cidadão abre mão de cobrar o parlamentar no presente e, pior, pavimenta o caminho para cometer exatamente os mesmos erros no futuro. Vamos a um rápido intervalo comercial. A gente volta daqui a pouquinho no nosso Fatorama, onde você fica bem informado.

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1: 8:03.
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0: Esse é o Sinal Verde da notícia aqui na nossa Verdes Campos FM, com o patrocínio de Sorri Fácil Canela, porque sorrir é uma conquista. Até às 8h30, você fica de bem com a informação. Depois tem a crônica do dia do professor Ernesto Riegel. E na entrevista do dia, o colega Anderson Dilkin esteve conversando, né? Fez uma entrevista com Jerry Meneghetti, ele que é prefeito da querida cidade de Dois Irmãos, onde muitos ouvintes nos dão o prestígio, né, da sintonia. Então, vamos acompanhar essa entrevista que o Anderson fez neste final de semana com o prefeito Jerry, lá de Dois Irmãos. Muito bom dia, Anderson Dilkin.
1: Bom dia, Alessandro. Bom dia, ouvintes da Verdes Campos. Hoje, o meu papo aqui no Fatorama é com o prefeito de Dois Irmãos, Jerry Meneghetti. Jerry Meneghetti foi vice-prefeito ao lado da prefeita Tânia por dois mandatos.

0: litoral, onde não se costuma liberar muito recurso do governo federal, mesmo que esses recursos já estejam, né, de certa forma, garantidos ou bem encaminhados. E tem a questão toda de que, querendo ou não, há uma mobilização dos parlamentares, dos membros de governos, tanto estadual quanto federal, uma mobilização em torno das eleições, e a gente então acaba recebendo um pouco menos de atenção também. Então é um ano diferente, mas a vida segue e a gente precisa enfrentar esse tipo de desafio, né?
1: E as emendas parlamentares, né, prefeito, por mais que não sustentem o município, elas são bem interessantes, bem importantes, né? Porque volta e meia a gente vê, e não é só Dois Irmãos, as cidades em geral recebendo emenda para saúde, para segurança, para educação, né, para compra, né, de veículos, de aparelhos, né, questão da saúde para os hospitais. É um dinheiro bem importante que entra, que agora não vai entrar por enquanto, né?
0: É. Exato, Anderson. O que que ocorre? Eu sou particularmente, assim como pessoa, sou contra as emendas parlamentares, porque a gente sabe que as emendas elas também são uma maneira de, vamos dizer assim, captar votos, é uma maneira muito política, assim, de trazer recursos para os municípios. Eu entendo, defendo, sou municipalista. E sempre defendi que essas emendas elas não deveriam existir, elas deveriam ser divididas entre os municípios de acordo com o seu porte, com a sua receita, enfim, com o seu desempenho, né? Mas o jogo é esse, né? Está posto dessa forma, não é como a gente queria. Então, esses recursos eles acabam sendo realmente muito importantes para os municípios, principalmente municípios menores, né? Como os nossos aqui. Da nossa região, tu citou vários municípios aqui da nossa região, capitais, municípios já bem maiores, não tem tanta dependência assim das emendas, mas para nós, municípios menores, muitas vezes são recursos que garantem obras importantes para a comunidade e a gente precisa sempre estar tá buscando, né, indo atrás e via de regra com o Pires na mão em Brasília, né?
1: Aliás, é uma questão interessante, né? Porque o prefeito, por exemplo, recebe a emenda, daqui a pouco o deputado chega aí no momento de eleição e quer que faça a campanha, quer que ajude de alguma forma, né?
0: Também tem essa questão, né? A gente recebe emendas e assim, ao longo do no decorrer do trabalho, do ano, do período de mandato, a gente acaba pedindo para todo mundo. Eu sou um que eu vou, quando a gente entra em contato com um deputado, seja aqui ou em Brasília, a gente acaba pedindo para todos, independente de partido, de sigla, enfim. Mas ocorre que muitas vezes também vem a cobrança, né? E aí, vai fazer campanha para mim? Então, não tem como fazer campanha para todo mundo, né? E a gente precisa ser sincero, precisa ser honesto. Olha, eu não posso fazer campanha para ti, mas a comunidade precisa desses recursos, precisa desses emendas. E aí, tu vai lá e faz a tua propaganda, que foi tu que destinou a emenda. A gente confirma, a gente só fala a verdade, né? Confirma de onde veio, quem destinou. E é isso, né? Mas existe sim, né? Existe esse tipo de cobrança também.
1: Prefeito, a cidade de Dois Irmãos, uma cidade da encosta da Serra, fica perto, né? Fica na BR, né? Tem cidades próximas também que hoje já trazem pessoas para trabalhar dentro de Dois Irmãos. Para quem é de fora, talvez não conhece tanto a cidade, como é que está hoje a economia da cidade de Dois Irmãos? O ramo ainda o forte é o calçado?
0: Pois então, Anderson, excelente pergunta, até porque é uma área que a gente trabalha muito, essa questão do desenvolvimento econômico. Eu acredito, né, que sem a economia bem desenvolvida, nós não temos nada do resto, né? Não tem dinheiro para investir em educação, não tem dinheiro para investir na saúde, nas questões básicas de infraestrutura, enfim. O dinheiro, ele vem, o município, os governos, eles não fazem dinheiro, né? Não produzem. Né? Dependem de quem produz. E quem produz são as empresas, são os trabalhadores que geram essa riqueza para que os municípios tenham dinheiro para investir. Então, o desenvolvimento econômico é muito importante. A gente trabalha muito esse tema, essa pauta dentro da nossa administração. Foi uma das prioridades desde a minha primeira eleição no plano de governo. E, felizmente, Dois Irmãos já foi, né, no passado, muito dependente do segmento coureiro calçadista. Né, dependia muito das fábricas de calçado, dependia muito das empresas ligadas às fábricas de calçado, fornecedores, enfim. Só que as coisas mudaram ao longo dos anos, principalmente nos últimos anos. Por exemplo, o Grupo Erval aqui, que acabou crescendo muito, né, nos últimos anos, tem várias empresas dentro do Grupo Erval, de vários segmentos, tanto financeira quanto indústria de móveis, que é o carro-chefe, tem indústrias químicas, enfim, tem várias empresas dentro do Grupo Erval. E também

0: Em outras empresas surgiram a partir do próprio Grupo Eval, por exemplo, outras empresas fabricantes de móveis um pouco menores, empresas menores de pequeno porte, que hoje são também muito importantes, com uma participação muito importante dentro da receita do município. E aí, no decorrer dos tempos, hoje nós temos, por exemplo, a indústria tem praticamente 150%, perdão, praticamente 50% da representatividade dentro da receita do município. E os outros 50% estão ali entre o comércio e serviços, ali bem divididos. Isso no passado era muito mais a indústria que representava, né? Mas não é que a indústria encolheu, pelo contrário, foi o comércio e serviços que cresceram no decorrer dos anos. Hoje nós temos também uma montadora de tratores, a Mahindra, né, que é uma multinacional indiana que está expandindo a sua unidade aqui em Dois Irmãos. Então, hoje a economia está bem diversificada e eu posso afirmar, assim, que nós estamos na questão de indústria bem resolvidos. O que nós estamos trabalhando agora para o futuro da cidade é a questão da tecnologia, da inovação. Estamos muito focados nisso porque nós entendemos que logo ali na frente também é um segmento que vai fazer toda a diferença na economia de qualquer município. Então, nós estamos nos preparando para isso. Mas hoje, em que pese nós tenhamos aí ainda a indústria como carro-chefe da nossa economia, mas está bem diversificado, a indústria são de vários segmentos. O calçado continua forte, mas nós temos outros segmentos bastante fortes também. E assim nós temos a área do comércio, a área dos serviços também muito, muito bem estabelecidos.
1: Falaste na questão da tecnologia. Eu estava lendo há alguns dias, né, uma notícia sobre duas startups que foram premiadas ou serão premiadas. Uma delas, inclusive, era no ramo pet, que é um ramo que eu gosto bastante, acabei pesquisando um pouco mais. Então, é bem interessante essa questão da tecnologia e Dois Irmãos investe bastante nisso, né?
0: Exato, Anderson. Nós tivemos realmente duas startups aí que foram reconhecidas e participaram de um programa de aceleração e foram contempladas. Nós temos um ecossistema veleiro. Nós iniciamos um trabalho, temos o um departamento de inovação, iniciamos um trabalho através do nosso departamento de inovação para fomentar, estimular, né, criar um ambiente propício para se falar em inovação e praticar inovação dentro do município. A partir desse movimento surgiram diversos voluntários e hoje formam um ecossistema de inovação que nós chamamos de Veleiro. Eles mesmos escolheram o nome porque tem a ver com a história do nosso município, o Veleiro Cecília, que trouxe os imigrantes para cá. Enfim, tem toda uma contextualização aí que eles utilizaram para dar esse nome. E nós estamos muito felizes com esse trabalho. Tem muitas startups que hoje elas acabam indo para outros municípios para fazer a incubação em outros espaços de inovação, porque nós não temos ainda, mas nós já estamos agora, e eu estou falando aqui meio que é meio que um spoiler, tá? Meio que de primeira mão aí, pouca gente sabe ainda. Nós estamos destinando um espaço agora para iniciar o nosso centro de inovação, onde nós teremos um espaço para incubação, teremos coworking, espaço para coworking, espaço para enfim, outros trabalhos voltados para conexão de empresas, para conexão da área de educação junto a esse ambiente também. E é um trabalho muito interessante que nós temos visto um crescimento vertiginoso aqui no nosso município. Eu acho que em poucos anos nós teremos aí a inovação e a tecnologia como um dos, vamos dizer assim, um dos principais segmentos aí dentro da nossa, tanto da nossa economia quanto da nossa discussão assim enquanto sociedade aqui na cidade.
1: Perfeito, a área da saúde é sempre uma das mais delicadas, né, para uma administração, porque ela envolve vidas, envolve, né, pessoas, vidas em jogo muitas vezes. Não é que nem a educação, por exemplo, em que tu sabe o número de alunos, o número de escolas que tu precisa, tu sabe que o ano tem tantos dias letivos, enfim. A saúde, tudo pode acontecer a qualquer momento. O que dá para dizer da saúde de Dois Irmãos?
0: Exatamente, Anderson. O desafio da saúde ele é gigantesco porque, por mais que tenha uma estrutura preparada e da forma como é feito o sistema de visão das responsabilidades dentro do SUS, e que não é ruim, né? O SUS, para quem não sabe, ele é um sistema de saúde inspirado no sistema inglês, onde funciona muito bem, né, toda essa. Só que lá tem um aporte de recursos maior, né? E o que falta hoje para o nosso SUS no Brasil é dinheiro para sustentar, né? Principalmente as especialidades. Então, o paciente, ele procura dentro do... Nós somos um município de 30 e poucos mil habitantes. Então, a nossa responsabilidade é a atenção básica, de acordo com as diretrizes do SUS. Só que nós temos até hospital aqui, assim como Gramado tem também. Nós temos outros serviços já mais especializados dentro do município. Por quê? Porque esses serviços especializados, eles simplesmente demoram muito para que o paciente possa acessar, né, em outros municípios. Então, acaba que os nossos municípios menores, que não teriam essa responsabilidade, acabam ofertando serviços dentro do município para poder atender minimamente esses pacientes que demoram tanto para chegar em outro serviço. Só que não tem como atender tudo, né? Não existe dinheiro, não existe recurso do município para criar atendimento de todas as especialidades. Então, muitas das especialidades, elas são indicadas, são responsabilidade do governo do estado e são indicados os locais onde os pacientes têm que ir. Ah, dois irmãos, a neuro vai para tal município lá, que aquele município vai atender dois irmãos e mais um monte de municípios. Por exemplo, a traumatologia vai para outro município, outro hospital, que vai atender também mais um conjunto de outros municípios. Então, o SUS, ele acaba sendo dividido dessa forma. E eu não estou dizendo que isso é ruim, o problema é que teria que ter mais dinheiro para que esses serviços tivessem uma velocidade maior para atender mais pacientes e não ter tanta fila de espera. Então, hoje, o nosso gargalo é principalmente o encaminhamento desses pacientes para as especialidades. Atenção básica, os postos de saúde, nós atendemos plenamente a população aqui em Dois Irmãos. Temos um hospital de pequeno porte aqui que atende o básico, mas aí quando precisa de algo um pouco mais especializado, precisa mandar para outros municípios, para outros serviços, né? Hospitais maiores em outros municípios, enfim. E aí é que está o nosso principal gargalo.
1: Bom, e é bem importante, eu sempre gosto de lembrar aí nos meus espaços que tem algumas falácias aí nas especialidades, por exemplo, os próprios exames, que não é a cidade, não é a prefeitura de Dois Irmãos que decide quando que vai, quem vai. É uma regulação que vem do Estado. Vocês apenas colocam ali no sistema e quando recebem a informação repassam para o paciente, né?
0: Exatamente, exatamente. O papel do município é acolher o paciente lá na atenção básica. O médico faz o atendimento primário, então se dá para resolver ali tudo bem, com medicamento, com tratamento, enfim. Mas quando precisa ir para uma outra especialidade, para um procedimento, uma cirurgia, ou mesmo um atendimento de um médico especialista que não tem disponível, né, que só tem disponível em outros serviços, aí o papel do município é pegar esse encaminhamento que o paciente recebeu lá da atenção básica do posto de saúde, cadastrar na central do estado, num sistema, e esse sistema vai selecionar os pacientes de acordo com a gravidade e a disponibilidade. Na teoria, Anderson, isso é muito interessante, né? Parece ser o ideal, assim, porque vai pela gravidade, né? São escolhidos os pacientes mais graves para ser atendidos primeiro. O grande problema é que demora muito porque tem pouca oferta. E aí os pacientes ficam muitas vezes esperando, alguns até anos, né, na fila de espera para receber um atendimento. Mas, infelizmente, né, isso está fora do nosso alcance. As especialidades, elas são pactuadas, mas aí é o Estado que vem e diz para os municípios: olha, nós temos esse serviço disponível em tal lugar, vamos pactuar onde? Aí os municípios escolhem o menos. O que melhor atende, vamos dizer assim, os seus munícipes, né? Mas o que falta realmente é investimento. O município hoje tem que investir pelo menos 15% da receita em saúde. Eu duvido que tenha algum município na nossa região que invista menos do que 23, 24, 25%, né? Nós estamos investindo de 25 para cima. O Estado precisa investir 12, não chega nem nos 12. A União precisa também investir uma cota bem menor, percentual menor. Até chega, mas o Estado é uma briga já de muitos anos que não atinge o mínimo da saúde. Então, se o município tem que investir mais, por que que o Estado e a União também não fazem a sua parte? Quem sabe se o Estado e a União investissem tanto quanto percentualmente, né, o município investe do seu orçamento, talvez nós teríamos aí um serviço bem mais qualificado.
1: Prefeito, uma das questões que a gente fala bastante agora, principalmente aí nos últimos tempos, é a questão dos animais, né? De que forma Dois Irmãos trata desse assunto? Dois Irmãos tem o canil, também trabalha para a questão também da adoção responsável, tem castrações. De que forma vocês trabalham essa questão dos animais?
0: Já tem alguns anos que foi constituída aqui uma casa de passagem. Se eu não me engano, foi 2016, foi na época que a Tânia era prefeita ainda. E a Dulce Lotterman, falecida, Dulce Lotterman, uma pessoa que a gente deve todo o reconhecimento aqui. Ela fez a doação, né, da construção desse espaço. O terreno era do município e ela entrou com a construção da infraestrutura. Claro que de lá para cá a necessidade aumentou, ele foi ampliado, enfim. Mas hoje esse espaço, essa casa de passagem, ela é administrada pela Associação dos Animais aqui de Dois Irmãos, que é um grupo de voluntários. E o que o município tem, o município repassa recursos, repassa o valor para essa associação poder fazer a gestão, a administração daquele espaço, onde eles pagam um veterinário, compram algumas coisas ali que precisam, algumas despesas, pagam algumas despesas que são necessárias para tocar as coisas. E o município fornece toda a ração. Nós compramos a ração e fornecemos para que a associação possa alimentar todos os animais. Mas o principal trabalho que eu considero que está sendo, né, que tem tido maior resultado é o programa de castração. Nós temos investido muito em castração. Já faz uns 3 anos ou 4 anos que todos os anos tem valores bem consideráveis para fazer os programas de castração. São vários e vários animais já castrados. Agora nós estamos enfrentando um problema com os gatos abandonados, né? Alguns gatos doentes que são recolhidos e tratados, né, e dado a destinação correta, mas é um desafio e tanto, porque quando o município cuida, né, dos animais, infelizmente pessoas de outros municípios que abandonam seus animais sabem que tem um local que cuidam, aí abandonam naquele território daquele município que cuida, porque sabe que lá tem um espaço, coisa assim. Então nós enfrentamos esse problema de muito abandono, principalmente nas divisas do município com outros municípios. Então, cada vez mais é uma demanda que cresce, mas, por outro lado, o município tem investido muito em, principalmente, além da estrutura que eu falei de casa de passagem e apoio à associação, é na castração mesmo, porque a gente entende que é ali que se faz o controle populacional dos animais de rua com mais efetividade. Não é algo assim, vamos dizer assim, que salta aos olhos, a gente não tem um problema tão grande assim, mas a gente sabe, né? Se tem um animalzinho lá abandonado, sempre tem alguém que vai perceber e vai trazer, né? Vai pedir para o poder público fazer o cuidado dele. Então, temos, eventualmente aí tem acontecido de, né, aparecer muitos animais abandonados, principalmente nas divisas, e o município acaba acolhendo e dando alimentação, fazendo as campanhas de doação, mas é a associação que faz essas campanhas de doação e tem feito um trabalho muito bom no município.
1: Prefeito, a cultura na cidade de Dois Irmãos ainda é de muitos alemães, né? O pessoal ainda fala muito o alemão. Nós temos, por exemplo, daqui a pouco eu quero falar um pouco mais aí dos eventos, como Natal dos Anjos, como as feiras, mas a cultura alemã ela é muito forte na cidade, tendo inclusive o Kerb lá em setembro, né?
0: Ah, sim, exatamente. É um compromisso também da administração municipal manter viva as raízes, né? Se a gente perder a identidade, acredito que muita coisa acaba mudando para pior, município sem identidade. Então, nós temos assim um compromisso, né, de fomentar a cultura, a tradição alemã, mesmo sabendo que hoje Dois Irmãos é uma cidade que é multicultural, né? Nós temos várias etnias, pessoas de várias etnias, inclusive até de fora, venezuelanos, tem em toda a nossa região. Mas assim, nós temos uma adesão muito grande. As pessoas acabam vindo para Dois Irmãos, acabam vindo morar em Dois Irmãos, sabendo que aqui tem essa questão da tradição, da cultura alemã, e as pessoas entram no mesmo clima também, né? Ajudam a cultuar e a manter as tradições. Então, nós temos várias iniciativas e desde a escola, com os alunos, ensinando para os alunos o que que é o CERP, como é que a origem da cidade se deu através dos imigrantes, através do navio Cecília, porque nós temos toda essa lenda do nosso mito fundatório, que não é lenda, né? Já tem estudos que comprovam, às vezes é um pouquinho diferente do que a gente aprendeu aqui, mas tem estudos que comprovam que todo esse processo foi verdadeiro, né? Que o pessoal naufragou no caminho, que os imigrantes acabaram fazendo a promessa para São Miguel, que é o nosso padroeiro. Enfim, isso a gente tem um compromisso muito forte de manter, né? Eu acho que graças a essa manutenção, essa preservação da cultura, da tradição, das origens, né, é que nós conseguimos avançar também em outras áreas.
1: Bom, os eventos, né? São vários eventos. A gente falou agora do CERP, que é ali próximo do dia 29 de setembro, que é o dia do padroeiro, São Miguel. Mas tem outros eventos, né? Tem as feiras durante o ano. Mas um deles também que traz muita gente de tudo, de todas as cidades aqui da região, mas até de fora do estado, do país, que é o Natal dos Anjos, né? Que é no final do ano, né, prefeito?
0: É, exatamente. Nós temos vários eventos da área cultural ao longo do ano, né, que muitos voltados para a preservação da tradição alemã, outros voltados para outras culturas. Tem o CERP, então, que é o nosso maior evento, a maior festa do município é o CERP de São Miguel, onde nós, alguns dias ali se vive, se respira a cultura e a tradição alemã. Também é o CERP mais tradicional do Brasil, né, maior CERP de rua do Brasil, mas nós temos no Natal, que começou há 30 anos, vai fazer 31 anos agora em 2026, que é um evento que tem crescido ano a ano. Nós temos feito pesquisas, né, para acompanhar, para fazer monitoramento do evento, o que, que a gente pode melhorar, o que está certo e pode ser ampliado. E o nível de satisfação das pessoas com o Natal dos Anjos é algo impressionante, que impressiona até mesmo os institutos de pesquisa. Eles aí nos mostram, olha, o evento tem uma aceitação fantástica, né? Então, a aprovação acima de 94%. Muitas pessoas, muitas mesmo, acabam retornando para o evento, já é recorrente, já vieram outros anos e querem voltar outros anos novamente. É um evento que realmente se tornou uma referência aqui, e a gente tem trabalhado para ampliar ele, mas sem perder a sua essência, porque o Natal dos Anjos, ele tem uma essência comunitária, né? É um Natal mais comunitário, é um Natal mais intimista, mais acolhedor, voltado mais para a família, e a gente quer manter essa essência para não perder essa identidade e se tornar comercial demais, né? Mas é um evento que é muito bom de fazer, porque é um período do ano em que as pessoas, elas precisam ter uma manifestação. Eu acho que a religiosidade também que o Natal traz faz com que as pessoas levem aqui da cidade também um pouco desse espírito natalino, um pouco de coisa boa, de alegria para suas vidas. E esse é o propósito que a gente tem com o Natal dos Anjos.
1: Bom, eu citei dois eventos aqui, né? A gente falou do CERP, que é alguns dias em setembro, o Natal dos Anjos, que é aí, começa ali na metade de novembro, vai até 6 de janeiro. Mas Dois Irmãos também trabalha bastante a questão do turismo o ano todo, né? Para trazer pessoas de fora para conhecer ou, se conhecem, voltar para a cidade, né?
0: Nós temos diversos eventos menores, né? Que são mais pontuais, mas ao longo do ano inteiro nós temos eventos no nosso calendário. Tem Feira do Livro, que é na praça aqui, tem o aniversário do município, tem as atividades tradicionalistas. Tem a festa-feira, que nós não fizemos esse ano porque nós estamos planejando algumas mudanças nela, né? Nós estamos trazendo uma identidade um pouco mais apurada, né? Um pouco nós vimos ao longo dos últimos eventos, das últimas edições, e faltava um pouco mais de identidade para a nossa festa-feira, e a gente está trabalhando nisso para que o ano que vem ela retorne com força. Mas assim, nós temos atrativos que acabam chamando a atenção das pessoas, as pessoas acabam vindo, né, ao longo do ano. Por exemplo, o nosso setor gastronômico é maravilhoso, nós temos excelentes restaurantes, nós temos o Café Colonial, o Sonho aqui também, que muitas estabelecimentos entregam um produto de extrema qualidade. Então nós temos visitantes o ano inteiro frequentando nossos restaurantes, nossos espaços gastronômicos e também alguns atrativos naturais, né? O nosso Parque Municipal Romeu Wolff, ele recebe pessoas de toda a nossa região aqui e é muito bacana a manifestação das pessoas, os que gostam de vir ali para poder sentar na grama, fazer um piquenique, poder curtir, né, algum evento que possa estar acontecendo também naquele fim de semana. Então é bem interessante. E assim nós temos a Praça do Imigrante, que normalmente lota de pessoas, grande maioria também de outros municípios. As nossas belezas naturais, né? Enfim, são vários atrativos que a cidade tem e que a gente precisa, enquanto administração pública, né, cuidar e potencializar, né, melhorar cada vez mais esses espaços e esses segmentos, né, incentivar também o setor gastronômico para que cada vez mais a gente possa se destacar nesses segmentos aí.
1: Prefeito, tem pessoas que deixam suas cidades, às vezes pegam trânsito, ficam 30, 40 minutos no trânsito todo dia para ir trabalhar, às vezes para fora da cidade, mas decidem que querem sair ali das cidades maiores e morar em Dois Irmãos. Por que que isso acontece, prefeito? Por que que as pessoas gostam tanto de morar em Dois Irmãos? E eu pergunto porque recentemente teve uma matéria que saiu, eu não lembro se foi no Jornal do Almoço, da RBS TV, de um casal de Canoas, né, que deixou a cidade e veio morar em Dois Irmãos, mas segue indo trabalhar em Canoas.
0: Esse é um fenômeno que tem acontecido nos últimos anos e a gente acaba encontrando muitas dessas pessoas aqui no dia a dia, conversando, e a gente também pergunta as razões, né, e a grande maioria diz que por mais que tenha um trajeto para se fazer, por mais que muitas vezes tenha que enfrentar trânsito e outros desafios aí no dia a dia, né, até a questão de segurança, acabam vindo morar na cidade porque a cidade ela está perto, né, dos grandes centros aqui, da capital, das cidades maiores ali da região metropolitana, mas ainda preserva esse ambiente, esse estilo de vida mais de interior. Né? Tem segurança, né? A segurança pública ela funciona. Não vou dizer que não aconteça eventualmente alguma coisa, mas a polícia é atenta, estão atentos. Nós temos uma boa rede de vídeo monitoramento na cidade. Enfim, as pessoas buscam segurança, buscam uma escola de qualidade para os filhos, buscam estar mais próximo da natureza, de uma cidade que é um pouco mais calma, menos movimentada. Né? Então, isso é realmente um fenômeno e as pessoas têm procurado realmente muito a nossa cidade com esse propósito. E não só aqui do Rio Grande do Sul, inclusive de outros estados, aí a gente tem visto um movimento semelhante aí de pessoas vindo morar em busca de qualidade de vida, né? Mas que também possam estar próximas de grandes centros em função do seu trabalho ou de outras necessidades.
1: Prefeito de Dois Irmãos, Jerry Meneghetti, muito obrigado por conversar aqui com os nossos ouvintes da Verdes Campos. Um abraço e um bom trabalho para vocês.
0: Muito obrigado, Anderson. Um grande abraço a todos os ouvintes da Verdes Campos. Um prazer estar contigo, um prazer poder falar com cada um de vocês.
1: Tá aí, Alessandro. Ouvintes, Jerry Meneghetti, prefeito de Dois Irmãos, cidade da Encosta da Serra, um pouquinho mais de 30 mil habitantes, cidade que preserva muito a questão da cultura, da tradição germânica. Foi nosso papo hoje aqui no Fatorama. Eu volto daqui a pouquinho com o Play News. Abraço, Alessandro. Abraço, ouvintes.

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1: Na Verdinha, 8h37.
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6: A paixão pelo futebol é um estado de espírito cujo conjunto de emoções define a mais nítida e devota religião contemporânea. E seu caráter divino decorre da vontade de Deus em criar cenário ideal para a prática da fraternidade. Em vez de tiros, sorrisos. Em vez de inimigos, irmãos. Em vez de ódios, simpatias. Em vez de conflitos, almas em comunhão. Em vez de violência, afagos desconhecidos. E tudo isso define a religião futebolística como oportuna dádiva dos céus e seu projeto de construção do entendimento universal. E como toda religião tem seu templo, a do futebol também. As religiões de culto a divindades cruzaram os séculos edificando símbolos de grandiosidade inigualável. E as catedrais da religião universal do futebol são os estádios ou as arenas, as mais sofisticadas obras da engenharia moderna. E nenhuma outra religião tem um sinal tão visível e poderoso quanto ela. Enquanto isso, os templos que lidam com a eternidade, em muitos lugares, viraram já museus ou prédios em decomposição. E os novos são construídos como melancólicos arranjos administrativos. Dessa forma, rezar para que nosso time ganhe o campeonato é uma devoção de muitos méritos insuperáveis, acumulados dentro do espírito da mais límpida e santa devoção.
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1: Bom dia pra você ligado na Verdes Campos, a rádio que eu sempre quis. Eu sou o Câmara Jefferson, invadir o seu rádio a partir de agora. Vem comigo até meio-dia no radar.
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Vamos lá, é nóis, que é nóis. Bom dia pra você, ligado na Verdinha. Estamos chegando pra fazer companhia pra você. 8h42. Está no ar o nosso radar. Alô, meu sul do mundo. Ótimo, segunda-feira já chegou amanhecendo, trazendo um novo começo, novas oportunidades. E a certeza de que uma semana vai ser cheia de conquistas. Tá só começando. Vamos lá então, hora de deixar tudo pra trás, o que ficou, o que não deu certo, e renovar as energias, seguir daqui pra frente com coragem, alegria e muita vontade de vencer. Vem com a Verdinha, dando aquele pontapé inicial aqui no nosso radar. Hoje, dia 13 de julho, não existe semana perfeita, existe atitude. Quando você começa o dia acreditando no seu potencial, até os desafios se transformam em oportunidades. Então sorria, faça o seu melhor e permitam que as coisas boas aconteçam para vocês. O calendário nos presenteia com uma data muito especial. Hoje é o Dia Mundial do Rock. Rock! É verdade, Dia Mundial do Rock. Hoje, em homenagem ao gênero musical que atravessou gerações e inspirou outras tantos. Uma época onde continua aquela vibração, aquele som mais pegado, é o rock. Celebrando a música e das formas diferenciadas. Então, muito bom dia para você que está ligado na Verdinha. Você vai mandar agora o teu alô, teu recado, para participar com a gente por aqui. Seja bem-vindo. Você em casa, você no trabalho, você curtindo com a gente esta manhã bacana de segunda-feira. Vamos lá, que é bom início de semana para você. Já que a gente falou em rock, vou trazer eles que se intitulam ainda uma banda de rock. Sim, tô falando da banda Rosas. Música, participação do Brilhação de Alma Pura. Toca aqui na Verdinha, 8h44, bom dia, temperatura no geral 8 graus.

0: de Paulo e Paulino. Capa de revista. Bom dia pra você, 8h52. Vamos lá, turminha que tá mandando aquele alô pra gente por aqui, dando aquele alô, todo esperto. O Eduardo Borta com a gente, forte abraço. Galera aí na Companhia da Verdinha, obrigado pela companhia, turma da jardinagem. Washington Pereira tá mandando aquele alô todo especial, abraço pra você. Vamos ver se eu campeio essa aqui pra deixar no engate aqui, tá? Abraço pra ti, obrigado pela companhia, Washington. Terezinha Bueno, Terezinha. Bom dia, Terezinha, obrigado pelo alô. O Marion de Gravataí tá com a gente também. Quem mais tá por aqui? Meu amigo chefe Sidney Dias, abraço pra você, obrigado pela companhia e pela audiência. Oi, Nair, querida, bom dia pra você, obrigado pelo alô. O Ciro e a Lúcia, sempre grudados na Verdinha. O Henrique Volk também, vai com o seu pontinho no ouvido, né, ouvindo a gente, com o seu fone de ouvido, curtindo a Verdinha. Carla Maria Weber, aquele abraço. Miguel Kiefer, também tá com a gente. A turma lá de Sapiranga, forte abraço, galera querida de Sapiranga, ligados na Verdinha também. Pessoal aí das agropecuárias, pessoal aí dos pet shops que estão ligados com a gente, das mecânicas, as meninas dos salões de beleza, a maioria estão fechadas na segunda, né? É dia de descanso, mas estão sempre sintonizadas iguais aqui na nossa Verdinha, né? Muito obrigado. São as mulheres que deixam as outras mulheres mais lindas do que já são. Forte abraço. A Martinha mandou bom dia. Tô ligado na Verdinha, essa rádio é demais. Essa mulher que é uma flor. Oi, Margarida. Abraço pra você. Obrigado pelo alô. A Sueli tá com a gente também. A minha amiga Dânia Kellerman, aquele abração. Quem mais? O Edson. Abraço pra você. Clóvis. Abraço, Clóvis Speaker. Forte abraço pra você. Um abraço todo especial aí. Galera que tá com a gente, né? Forte abraço. Martim também. Martim aí, tivemos ontem em Rochedo um baita evento, hein? Aquele almoço fantástico. Serviram aí mais de 500 pessoas, estava demais. Banda 10 agitou na parte da tarde, salão cheio, lotado. Galera que foi, muita gente de Gramado, Canela esteve por lá dançando, se divertindo. Igrejinha, Três Coroas, Parobé, a patota inteira por lá dançando e agitando. Então, forte abraço. Tivemos transmissão aí com o Barbosa e Missioneiro na parte da manhã. Muita gente veio lá cumprimentar, conversar. Tivemos também no sábado lá em Lajadinho. Tivemos com toda a turma. Forte abraço a essa galera querida lá. Super feijoada, rapaz do céu. Até encontremos até o Trabuco, amigo do Cícero lá, o Trabuco. Ah, tá com saudade do Cícero. Cícero, tem que ir lá visitar o Trabuco, ele tá cobrando, tá? Molão que tá em todas, né, Molão? Abraço pra você, obrigado pela companhia e toda a galera. Paraná e Banda, forte abraço a essa galera querida também, a gente encontrou por lá. Então vamos lá, vamos seguindo aqui. Eu vou mandando mais alô durante a programação aí, todo esse povo que a gente encontrou no final de semana. Estivemos na Fenon também, estava demais. Inauguração aí da Fenon, Escola de Idiomas, em Igrejinha. Muito legal, muito bacana, hein? Mesmo com chuva, a galera foi lá, compareceu, teve conhecendo. Baita desconto pra você, daqui um pouquinho eu vou falar aí, a matrícula vai estar, olha, quase de graça. Gente do céu, fizeram uma promoção aí, né? O Luciano aí fez uma promoção juntamente com a turma da Fenon pra botar pra quebrar, pra você não ter motivo de falar inglês, espanhol ou francês. Oi, Jéssica querida, lindona, bom dia! A Yara Dalcortivo já tá comigo por aqui dando aquele alô. Éder Castro, Éder, abraço pra você, alô, Câmbio, Chico Gessler e toda a turma. Lauana Prado com As Donas da Voz. Bom dia!
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0: Aí o som do musical Som 7, Por Isso Choro. Bom dia pra ti que tá ligado comigo aqui na Verdinha. Seja bem-vindo. Manda teu alô, teu recado 54999-270-979. 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Vamos lá, Tiagão. Bom dia pra ti que tá ligado comigo também na Verdinha, sempre grudado com a gente.
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1: Maravilha! 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Embalando sua vida na segundona, bom dia! Felipe Falcão, olha a música, que perigo!

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1: O WhatsApp está desenvolvendo um recurso que vai lembrar os usuários dos aniversários de seus contatos. A novidade terá uma seção chamada Aniversários, reunindo as datas cadastradas na agenda do celular para avisar quando alguém estiver prestes a completar mais um ano de vida. Segundo o Wave Beta Info, a função não usa a data de nascimento informada ao WhatsApp para verificação de idade, mas sim as informações salvas na lista de contatos. O recurso ainda está em desenvolvimento e, por enquanto, não há previsão de lançamento. O clássico da literatura, A Odisseia, chega nos cinemas no dia 16 de julho. O filme acompanha a jornada do herói grego Odisseu, que enfrenta criaturas mitológicas e desafios impostos pelos deuses durante o retorno para casa após a Guerra de Troia. Quem também está no filme é Penélope, que aguarda o marido em Ítaca. Saiba mais em radioverdescampusfm.com, da redação Anderson Dilkin.
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Simbora por aqui, bom dia, bom dia! Pra você que tá ligado aqui na Verdinha, seja bem-vindo! Mande o teu alô, teu recado e participe com a gente, hein? É só mandar aquele alô todo esperto pra gente aqui no 54-999-270-979. Manda aquele alôzão esperto e vem com a gente. Tô aguardando a tua participação. Deixa eu trazer os nossos patrocinadores que colam a marca junto na Verdinha, sempre pra você que tá ligado comigo. 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

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Vamos lá, pra você que tá ligado na Verdinha, tem mais música chegando. Grupo Cordiona. O Bugio da Capela.

Sonzeira, banda Champion, mais na cara que barba, você conferindo por aqui, música nova, hein? Bom dia pra você e tá ligado na Verdinha. Oi, Ciro e Lúcia, sempre com a gente em Parobé, mandando alô aí. Legal e bacana. Deixa eu ver se eu encontro a tua música que tu pediu do Rick Renner aqui, tá? A Elia Martins e Linha Café Três Coroas também tá ligada comigo. Oi, Elia querida, bom dia. Leila, sempre com a gente também em Sapiranga. Forte abraço, Leila querida. Obrigado pelo teu alô. Quem mais tá por aqui? Um dia quero ouvir a música do Vilseu Pause, oferecendo para o Celso. Forte abraço, galera que tá ligada com a gente sempre na Verdinha. Vera, Tatiana, abração. Aloysio mandou aqui, bom dia, Câmara. Tô ligado nessa rádio que é demais. Valeu, obrigado pelo alô. Quem mais tá por aqui, ligado na Verdinha? Tem um alô aqui da Márcia, pediu música, vai conferir já já, mandando alô pra toda a turma da loja. Galera de Santa Terezinha também tá com a gente. Turma da Beira Rio, abraço pra vocês, obrigado pelo alô. Quem mais tá por aqui? Oi, Denise, turma da Linha Café, estão ligados na Verdinha. Maristela, do centro de Itaquara, mandando aquele alô. Ô, meu amigo Douglas, ele, a Carmen e o Jocenir estão ligados com a gente. Forte abraço, turma de Parobé nos ouvindo. Silvinha, turma de Nova Hearts, aquele fazendo eco aí, Nova Hearts, abraço pra vocês. Em Araricá tem o Augusto, pediu música, vai conferir já já. Turma lá que já estão ligados com a gente. Oi, Sandra, bom dia pra você, turma da Varza Grande também pedindo música por aqui. Grupo Marcação, chegando pra você, curtindo a segundona, no dia do seu noivado.

0: Recordando na cápsula do tempo, musical Vanoni, amor de novela. Bom dia pra ti que tá ligado na verdinha. Vamos lá, chefe Cid, sempre ligado com a gente, Cidmar Dias. Ligado aí na cidade de Igrejinha, aquele abraço. Quem tá por aqui, Marion de Gravataí, pedindo música Flores em Vida. Vamos ver se eu consigo trazer a Rosângela de Sapiranga ligadinha com a gente. Valeu, Rô. Aquele abraço todo especial. A música, vou ver se eu encontro essa aqui, tá, guria? Vou campear, vou procurar, tá certo? Quem mais? Pessoal do Terra Viva também, Nata, ligados com a gente. Bom dia, obrigado pelo alô, estão ligados na verdinha.
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0: É, hoje de manhã já deu o que falar em São Leopoldo. Um crânio humano foi encontrado dentro de uma mochila em uma parada de ônibus ao lado de uma escola. O caso aconteceu na Avenida Teodomiro Porto da Fonseca, em São Leopoldo. É, nesta manhã. Por torno aí das 7h30 da manhã, em uma parada de ônibus, foi encontrado então aí próximo ao Colégio Estadual Pedro Schneider, conhecido como Pedrinho. Tava ali, na esquina com a rua da São Caetano, um crânio dentro de uma mochila. Agora descobrir de quem pertence a esse crânio.
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0: 9:30.
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4: Somente reconhecendo o que temos e a dádiva de estarmos vivendo uma oportunidade nova a cada dia é que teremos como enxergar novas possibilidades. Quem não aprende a ser feliz e valorizar o pouco, jamais alcançará o mundo. Veja o exemplo de Jesus. Mesmo com o poder da transformação que Deus lhe concedeu, sentia-se pleno ou necessário e valorizava as experiências e não as coisas. As amizades, boa conversa, uma refeição, um bom teto, uma boa casa. A alegria era representada em todos os momentos que vivia as experiências junto daqueles que amava. Gratidão não é uma palavra que deva ser dita para expressar esse sentimento. Nem é necessário falar, mas é importante sentir isso verdadeiramente em nossos corações. Mais do que uma palavra, é uma atitude e um sentimento.
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7: 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Vamos lá, tô eu com a minha moto nada aqui ainda. Tá tudo fechado, rapaz. Não tem jeito. Remédio. Toma, chai, xarope. E não melhora, rapaz. É brincadeira. Ui, essa gripezinha foi medonha, hein? Faz parte. Se você não teve a sua desse ano, nem terá. Não confie. Sucesso, Rada. Canção Nativa e o Laço Perfumado.

0: Mais uma.
1: Alô, Aline.
0: Diretorinho.
1: Alô, papai.

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2: Simbora! Essa vai pra todos os loucos apaixonados que estão aí com a gente. Aquele cara que defende seu grande amor.

0: Vamos lá, você ligado comigo na Verdinha, 10 minutos nos separando das 10 da manhã. Bom dia pra você. Oi, meu amigo Nestor, obrigado pelo alô e pela companhia, tá sempre ligado na Verdinha. Neuza também, bom dia. Meu amigo Daniel mandou aquele alô esperto por aqui, bora conferir.
1: Bom dia a todos, aqui Daniel, professor de dança de igrejinha do bairro 15.
0: Dançador.
1: Mando uma música especial pra minha amiga Vera, muito querida, parceira de sempre, com meus tios, Vera. Tias que estão ouvindo. Também especial a todos os meus grupos de dança, de toda a região e fora da região. E dizendo que eu estou muito bem. Voltei para ficar.
0: Exato.
1: E vamos lá. Foco,
0: bora.
1: Fé, trabalho e conquistas.
0: E comida. Vida não tem graça, não tem boia. Abraço para ti. Obrigado, Daniel. Obrigado pelo alô e pela companhia. Ligado com a gente. Anice Vargas também. Oi, Anice. Abraço para você, pro Zé, Gil, Dona Anice, toda a turma de Taquara que estão na obra do sítio, ligadinhos com a gente. Valeu, querida. Quem mais tá por aqui? Tem um alô aqui do Pedrinho, mandou aquele bom dia, ligado sempre, sempre na Verdinha. Alô, Pedrinho! Abraço para você e toda a galera que estão com a gente. Tô trazendo agora o alô, tá na linha aí, já tá grudado, grampeado? 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
0: Tchau, tchau. Valeu, valeu, Jocir. Abraço pra você, uma ótima semana. A gente vai seguindo por aqui na Verdinha, tem galera mandando alô e recado. Já trago a tua participação. Seja bem-vindo você também a Verdes Campos. É a rádio que eu sempre quis, a rádio que tá todo mundo ouvindo. Que audiência, hein?
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4: 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Manda teu alô, teu recado e vem com a gente. 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Grupo Tradição e o Amor Se Vai.

0: Garotos do Fandango, tum, tum, tum, coração, você conferindo por aqui. Bom dia pra você que tá ligado com a gente, participando, mandando aquele teu alô, aquele recado. E aí, tá de boa, tá em casa, tá no trabalho, o que você tá fazendo? Vamos lá, participa comigo, 54999-270-979. Oi, Jéssica, bom dia, obrigado pela tua companhia, você que também tá ligadinha com a gente, obrigado pela sintonia. Oi, Marco, abraço pra você, tá ligado na Verdinha, pedindo música, já já tem o teu som. Quem mais tá por aqui? Daniel, aquele forte abraço. João mandou bom dia, vamos conferir o alô do João.
1: Bom dia.
0: Todo?
1: É João de Sapiranga.
0: Levanta Sapiranga, o cheiro, abraço.
1: Fazer meu verde, escutando a Verdinha.
0: É o certo.
1: Hoje não lembro qual é que é o autor, mas quero pôr a cavela, gineteado, João de Sapiranga.
0: Tá, abraço pra ti, obrigado pela companhia. Deixa eu ver quem mais tá por aqui. Oscar Miller tá com a gente também, sempre ligado, turma da Bituê. Lenir Rodrigues, também tá o Doteler Kissi. De Três Coroas, forte abraço, turma do Ateliê, sempre ligados com a gente. Oi, Neuza, obrigado pelo alô e pela companhia, também tá ligadinha na Verdinha. Abraço, Neuzinha, obrigado pelo alô de sempre. Vou pro nosso Play News e na sequência intervalo aí com os melhores anunciantes e já voltamos.
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3: A Prefeitura de Igrejinha inaugurou a ampliação e reforma da Escola Municipal de Educação Infantil Valério Armindo Rotti, com investimento de cerca de R$ 468 mil. A obra incluiu a construção de um novo refeitório, troca do piso das salas de aula e pintura completa do prédio. As melhorias buscam oferecer mais conforto, segurança e qualidade para alunos, professores e toda a comunidade escolar. A Gramado Tour iniciou a convocação dos primeiros aprovados no concurso público realizado neste ano. Os primeiros chamados vão assumir o cargo de assistente administrativo, reforçando o quadro efetivo da autarquia, responsável pelos principais eventos de Gramado. Segundo a direção da Gramado Tour, a medida fortalece a equipe técnica e garante mais qualidade e transparência na gestão do turismo e das grandes atrações do município. Saiba mais em radioverdescamposfm.com, da redação Anderson Dilkin.
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5: Vamos lá, para você que tá ligado comigo na Verdinha, bom dia! Eu sou o Câmara Jefferson, fazendo companhia para você. Nós vamos até o meio-dia aqui no Radar. Abraço, Diegão, turma da Incotelas, já eu trago teu áudio. Vou falando agora com os nossos patrocinadores que colam a marca junto com a gente por aqui, Casa de Carnes do Lui. 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Mário Júnior chega para cantar Capítulos.

0: Agora eu fui longe, hein? Aqui na Cápsula do Tempo, fui até 1982, os atuais. Loirinha linda, essa aqui é da época do disco Dia de Festa. Rapaz, agora foi pra recordar mesmo, hein? Muito obrigado pela tua companhia, você que tá ligado com a gente aqui na Verdinha, em casa, no trabalho, curtindo sempre. Como é bom ter aí a sua participação. Manda teu alô e teu recado com a gente no 54-999-270-979. Deixa eu ver quem vem de lá, bom dia.
1: Bom dia, cara. Ah, que musiquinha, música boa.
0: Ah, tu gostou, ah, é?
1: Acertou, hein?
0: Valeu, Luiz, abraço pra você. Quem mais tá por aqui mandando bom dia?
2: Bom dia, eu quero uma música de feliz aniversário.
0: Feliz
2: quero
0: aniversário?
2: Mandar amanhã pro meu cunhado, que tá aniversário, que é casado com a minha irmã. Eu quero mandar um feliz aniversário para o meu cunhado.
0: Valeu, Cristina. Cristina Hoffmeister tá com a gente, obrigado pelo alô. A Iris Terezinha de Taquara tá com a gente também. Oi, Iris, tudo bom pra você? Obrigado pelo alô e pela companhia. Isaías Caetano já mandou aquele bom dia, tô desperto. Quem mais tá por aqui? Diegão!
3: Bom dia, Jefferson! Aqui é o Diego da Incotelas de Parobé. Quero mandar um grande abraço e uma ótima semana a todos os nossos clientes e amigos aí e para vocês aí da rádio também, tá? Um grande abraço a todos!
0: Valeu, encontramos o Diego aí, né? Também o Fábio, toda a turma da Incotelas lá no Mega Feirão que aconteceu junto ao CDL em Parobé. Numa coberta no sábado, tivemos por lá proseando um pouco, dando um alô no sábado aí. Meu amigo Gelson Colchões também estava por lá. Toda a turma, né? Pessoal lá dos ar-condicionado. Forte abraço, Matos, toda a turma. Obrigado pela companhia. Parceiros da Verdinha. Nós vamos estar em Parobé, junto aí à Festa Origens, no domingo, dia 26, agora de julho, tá? Dia 26, nós vamos estar em Parobé, aí com bate-papo com a galera, transmitindo, trazendo informações também. Vai estar por lá a Musical RC, Brilhação e tem mais atrações. Daqui um pouquinho um passo completinho pra você em Parobé, vamos estar por lá. Quem tá por aqui, deixa eu conferir, o Hélio tá mandando aquele alô pra gente. Obrigado pela companhia, Hélio. Tá ligado na Verdinha, mandando alô pra todos os ouvintes. Turma de Nova Petrópolis, Pinhal Alto, aquele abraço. Oi, Irani, bom dia.
4: Bom dia, câmera, tudo bem contigo? Júlio. Manda aí qualquer uma música, que são todas boas as tuas músicas. Essas músicas de banda aí, recorda-os. A nossa juventude, muito bom. Quero oferecer para todos os ouvintes da Verdinha, para você, pro meu filho Ramon, pro meu cunhado Zé, minha irmã Fátima.
0: Toda a galera.
4: Uma ótima segunda-feira, um ótimo início de semana.
0: Valeu, Irani, obrigado pela companhia. Quem mais vem de lá?
5: Bom dia, Jefferson.
0: Bom dia.
5: Virgem Maria, essa aí veio até com pó.
0: Essa veio.
5: É
0: essa?
5: Lá daquelas das bem antigas. Essa que faz a diferença na Rádio Verdes Campos. Por isso que todo mundo escuta essa belíssima programação. Abraço!
0: Valeu, Vilmar. É resgatar aqui coisas que você não escuta mais, não ouve mais em nenhum local. Você escuta junto aqui na Verdinha. Nossa programação é diferenciada. De vez em quando a gente vai lá e busca aquela no... lá do baú bem antigo e trazer para recordar. E todos os estilos, tanto na música gaúcha, como na música de banda ou na sertaneja. A ideia é trazer canções que o povo gosta, que o povo aí quer ouvir, entendeu? Que às vezes não encontra nem nas redes sociais mais, você encontra aqui na Verdinha. Muito obrigado e parabéns por escolher a Verdinha como a sua rádio preferida.

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0: Se liga por aqui na Verdes Campos, a rádio que eu sempre quis. Bora, bora, sou o Câmara, o Jefferson, fazendo companhia pra ti até o meio-dia. Verdes Campos, em sintonia com você. 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Grupo Bailaço, a música Derretendo.
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2: Tá chegando Derretendo.

0: 10h46, seguindo por aqui, bom dia pra você. Você conferiu aí o Teodoro Sampaio, quem vai mandar, quem já manda no mundo, vai mandar, nós já mando. Manda, nós obedecemos, baixamos a orelhinha bem quietinho, tá? Forte abraço a toda a turma que tá ligada com a gente. Deixa eu mandar um alô aqui. De povo querido, Marinesa, aquele abraço, Marinesa. A Ironi também tá comigo por aqui, mandando aquele alô, aquele recado. Valeu pela tua companhia. E mais, a nossa amiga Jennifer, o nome dela é Jennifer. Obrigado pelo alô, Jennifer, tá sempre na sintonia também. Tem um alô aqui do Pedrinho, mandou bom dia. Valeu, garoto, obrigado pela tua sintonia.
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0: 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Bom dia pra você ligado com a gente. Oi, Caio Emporte. Obrigado pelo alô e pela companhia.
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0: Tá chegando mais som pra você conferir agora por aqui, Passarela Sofrendo e Vivendo.
10: Sabe aquele papo de bar? Dois amigos falando sobre amores mal resolvidos. Aquela pessoa que tá sofrendo, deprimida. Vem cá, meu amigo, meu caso é diferente. Eu até tô sofrendo, mas eu tô vivendo.

0: Zezé de Camargo, Luciano, Rédeas do Poçante, matando saudade aqui na Cápsula do Tempo. 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
1: A Secretaria da Mulher de Parobé ampliou o horário de atendimento ao público para facilitar o acesso aos serviços de acolhimento, orientação e acompanhamento às mulheres do município. Agora, o atendimento ocorre de segunda a quinta-feira, das 8 da manhã às 5 da tarde, e nas sextas, das 8 da manhã à 1 da tarde, sem fechar ao meio-dia. A Prefeitura destaca que a mudança busca oferecer mais acesso e reforça que, em casos de violência contra a mulher, o atendimento também pode ser feito pelo Ligue 180. A Prefeitura de Gramado anunciou o advogado e escritor Marco Antônio Lopes Ferreira como patrono da 29ª Feira do Livro. O evento será realizado de 4 a 13 de setembro na Praça Major Nicoletti, com atividades voltadas ao incentivo à leitura e à valorização da literatura. Morador de Gramado há 16 anos, Marco Antônio é presidente da Academia Gramadense de Letras e Artes e tem 4 livros publicados. Saiba mais em radioverdescampusfm.com, da redação Anderson Dilkin.
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Banda Modelo, Minha Serenata e aquele pupurri de músicas que marcaram época. 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

0: Vamos lá pra ti que tá grudadinho comigo aqui na Verdinha. Bom demais, hein? Matando saudade, cor de caramelo. Essa fez época, né? Essa tem aí fundamento. Mandar um alô todo especial aqui pra minha amiga Noemi Ramos, de Nova Hartz, tá ligadinha com a gente, mandando a música aí, legal e bacana, valeu, guria, quem mais tá por aqui? Tem um alô todo especial da minha amiga Marlene de Fátima, oi Marlene, querida, Cláudia Alexandre tá por aqui na audiência, ela e o Jair e Morungava, forte abraço. Quem mais tá por aqui? Tem um alô do Antônio, também pediu música, vai conferir já já, Camin Porte, Marinês, querida, sempre com a gente também, ligada na Verdinha, abraço a toda a turma da Marinês de São Lucas. Marco Enzo, Maico Pessilda, Marisa, Gabriel, toda a turma. Aquele abraço, obrigado pelo alô, tá bom?
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0: 11:26, bom dia.
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7: Você está ligado na Vila dos Campos, é a rádio que eu sempre quis. Bom dia para você, muito obrigado pela tua audiência. Temperatura vem se mantendo, hein? Temperatura não subiu muito desde hoje de manhã. Tá se mantendo mais ou menos igual aí a temperatura. Subiu pouca coisa, né? Tava marcando seus 8 graus, 9 graus, agora tá se mantendo entre 13 e 14 no geral. Então não subiu muito, não. Obrigado pela tua grande audiência, galera que já está participando com a gente essa segunda-feira, essa boa segunda-feira, né? Por que é bom a segunda-feira, Câmara? Porque sempre é um início de semana para você aí, né, poder se programar, conseguir correr atrás dos seus objetivos, que é muito importante. Deixa eu mandar um abraço todo especial ao meu amigo Hernando, turma da Unitons, em Igrejinha. Forte abraço, galera que faz um trabalho diferenciado aí. Forte abraço, turma da Unitons, aí sempre ligados com a gente. Gabriel Expresso com um sorriso lindo, novela das nove. Bora ouvir.

0: Matando saudade na cápsula do tempo, recordando música JM, a Garota Verão. Bom dia pra ti que tá curtindo comigo aqui. Aquele abraço, obrigado pela sintonia em casa, no trabalho, ligado com a gente. Essa moda aqui deu pra recordar legal agora, deu pra matar a saudade, hein? Bom dia, Claudinha Alexandre, obrigado pela companhia. Noemi também tá por aqui. Oi, Ione, abraço pra você. A Vanisa já mandou aquele bom dia. Audiência louca aí, igrejinha, tá todo mundo ouvindo essa rádio. Valeu, abraço, Cleiva, obrigado pela companhia. Tem um alô aqui do meu amigo Daniel, também mandou aquele bom dia, tá em Palobé nos escutando, quem tá em Sapiranga com a gente, pessoal do Terra Viva, aquele abraço, obrigado pela companhia, encontramos aí a turma do Terra Viva ontem em Rochedo, baita evento, hein? É, galera lá tá contente demais, abraço Clóvis, abraço Martin, toda a galera que organizou esse baita evento em Rochedo, tivemos lá... Rochedo lá na 020, quem vai de Taquara a São Francisco de Paula. Galera, aproveitou. Em breve estaremos mais aí com eventos na região, né? Forte abraço pra toda a turma. Intervalo rapidinho com os melhores anunciantes. Eu já volto com muito mais música pra você aqui na Verdinha. Dá tempo de tocar muito som. Tem 20 minutos de programa ainda.
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1: Isso é comigo, Klaus.
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Chico Rei Paraná, de lá pra cá, você conferindo aqui na Verdinha. Muito obrigado pela tua companhia. Temperatura em 8 graus, bom dia pra você. Muito bem. Hora de dar tchau. Vou ficando por aqui. Já tem na sequência, chegando pra você, o Abimael Rodrigues, com o nosso Mistura Boa, informação e música pra ti. Uma ótima segunda-feira, um bom início de semana a todos que estão ligados com a gente na Verdinha. Danúbio Azul atendendo o pedido da Kátia. Meio antecipado. Valeu, gente. Até amanhã, se o Pai Maior permitir, 8:30 da manhã, fazendo companhia por aqui no nosso radar. Coração.

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1: Verdes Campos, 12:10.
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6: 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Verdes Campos, em sintonia com você. Muito boa tarde, tá começando Mistura Boa pra você por aqui na Verdinha 97.9, comigo Abimael te fazendo companhia até as 2 horas da tarde. A gente fica grudados por aqui no teu radinho, no teu celular. Em todo o lugar você acompanha a gente pelo aplicativo, pelo site, pelas plataformas digitais e também no teu carro, no teu rádio, no 97.9, lá neste dial. 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Vamos começar o nosso Mistura Boa com música boa, tem muita informação, muita notícia para você ficar atualizado para começar bem a tua semana por aqui. Vamos começar com Nave Som

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1: Maravilha, Guilherme Benuto, a Jacolíri por aqui no nosso Mistura Boa. E agora, meio-dia e 23, vamos chegar com informações para você ficar atualizado, saber tudo o que está acontecendo em nosso estado, as últimas notícias dentro do nosso Mistura Boa, o nosso primeiro bloco de informações para você.

Adolescente morre preso a cinto de segurança após carro cair em rio no interior do estado. Acidente ocorreu na noite de sábado. O automóvel saiu da pista, bateu na proteção da ponte antes da queda. A Polícia Civil vai investigar as circunstâncias do caso. Um adolescente de 17 anos morreu após o carro em que estava cair em um rio na noite de sábado no interior de Jacutinga, no norte do estado. O acidente ocorreu por volta das 10h40 da noite. A vítima foi identificada como Ismael Dias dos Santos. No veículo estavam quatro jovens que retornavam de um jogo de futsal para o município vizinho de Quatro Irmãos. De acordo com os bombeiros voluntários de Jacutinga, o automóvel saiu da pista por motivos desconhecidos, bateu na proteção de uma ponte e caiu dentro do riacho. O Ismael ficou preso ao cinto de segurança, não conseguiu sair do carro e morreu ainda no local. Os outros três ocupantes conseguiram deixar o veículo. Um deles foi socorrido e levado ao hospital de Erechim e, segundo informações, não teria se ferido gravemente. Ex-prefeito de Formigueiro é morto a tiros no interior do município, na região central do estado. João Natalício Siqueira da Silva, de 64 anos, governou a cidade entre 2005 e 2012. Polícia apura esse crime foi motivado por disputa de terras. Prefeitura decretou luto oficial de 3 dias. A Polícia Civil investiga a morte do ex-prefeito de Formigueiro, João Natalício Siqueira da Silva. O corpo dele foi encontrado por volta das 9h30 de domingo, na localidade de Fundo do Formigueiro, no interior do município, na região central do estado. E segundo a polícia, há indícios de que a vítima tenha sido atingida por disparos de arma de fogo e, de acordo com informações preliminares da investigação, a motivação do assassinato seria um conflito por posse de terras. E essa semana começa com frio de 0 graus e começa com geada e termina com calor de 31 graus. Estado terá dias de contrastes. Massa de ar polar derruba temperaturas no início da semana, mas ventos trazem ar quente a partir de quarta-feira. Há riscos de chuva forte e granizo no final de semana. Rio Grande do Sul teve uma semana de contrastes no tempo. No começo, um frio intenso e chance até de geada, aumento acentuado das temperaturas a partir de quinta-feira. A previsão indica a atuação de uma massa de ar polar no início da semana e depois o ingresso de ventos de norte e noroeste, que devem trazer um ar quente para o estado. Haja saúde, né? Começamos com zero e vamos a 31 graus dessa semana em algumas regiões do estado. Meio-dia 27, já eu trago mais informações para você, trago a tua participação para você interagir com a gente por aqui pelo nosso WhatsApp 54999-270-979. É o WhatsApp da Verdes Campos para você mandar aquele alôzinho, teu pedido musical e contar para mim como tá sendo teu início de semana ligado com a gente por aqui.

0: Rainha musical no fio da navalha, cantando pra gente aqui no Mistura Boa, só música boa, gente boa participando por aqui, tu ligado por aí, interagindo com a gente pelo nosso WhatsApp. Deixa eu ver quem tá por aqui no 54999270979. Boa tarde.
1: Boa tarde, Rádio Verdes Campos. Aqui é o Gilmar, da cidade de Itaquara.
0: Fala, Gilmar.
1: Queria dar os parabéns para a organização da festa em Rochedo. Estive lá. Muito boa comida. Coisa e queria boa. Também pedir uma música da Banda 10 que tocou ontem lá e animou aquela festa. Um abraço.
0: Um abraço, Gilmar. Tava bom demais, né? Bom demais. A turma aproveitando a super festa neste final de semana. Boa tarde.
2: Bom dia, Mibael.
0: Bom dia.
2: Bom dia. Tudo bem?
0: Tudo.
2: Friozinho, né? Mas faz parte.
0: Tá bom.
2: Cheguei
0: demais.
2: Agora. Enquanto esquenta o rango, eu vou tomar um chimarrãozinho.
0: Opa,
2: tá muito bom.
0: Bom também, né?
2: Segunda-feira, né? Tem que trabalhar.
0: É,
2: manda abraço
0: parte.
2: Pra quem está no escrito programa e pro Sei da Rádio. Sempre estou na escuta. Fica com Deus. Tenha uma ótima semana já. E segunda-feira abençoada por Deus.
0: Uma excelente segunda-feira, uma excelente semana para você, Terezinha queridona, ligada com a gente, tomando um chimarrãozinho, preparando o almoço, que coisa boa, hein? Obrigado pela companhia, querida. Quem também tá com a gente por aqui, deixa eu ver, o Paulo César pedindo música também, curtindo a Verdes Campos com a família. Maravilha, hein? Grande abraço, obrigado pela companhia. O Lindomar também tá por aqui, interagindo com a gente, participando das nossas promoções. Tem promoção, deu bolo pra turma que dá de aniversário no mês de julho. Mandar aqui a data do aniversário, o nome e a cidade que está concorrendo a um super kit festa. Quem está com a gente por aqui também é o Marcelo. Quero participar das promoções, manda um abraço para minha filha, que estamos ligada por aqui. Maravilha, querida, queridão, para toda a família aí ligado com a gente na sintonia da 97.9.
3: Vem pra cima!
0: Banda 10 cantando para a gente por aqui. Boletos do Coração, uma ótima segunda.

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2: Verdes Campos, meio-dia 37.
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0: Que maravilha estar junto com você, faltando 20 minutos para uma hora da tarde. Este é o Mistura Boa, com muita música boa, informação e gente boa participando com a gente por aqui pelo nosso WhatsApp 54999-270-979. 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

que estão aí com a gente. Aquele cara que defende seu grande amor.

Brilhação, louco, apaixonado por aqui. A gente curtiu também aqui no Mistura Boa, Kleber e Cauã, Mil Adjetivos. E agora a gente traz mais notícias e informações para você ficar atualizado aqui no Mistura Boa. Ex-secretária de Cidade do Rio Grande do Sul criava empresas em seu próprio nome para desviar dinheiro da saúde, segundo o Ministério Público. Investigação começou após a própria Prefeitura de Pinheiro Machado constatar e relatar as irregularidades. Recursos deveriam estar destinados a postos de saúde e compra de medicamentos no município. A ex-secretária da Fazenda de Pinheiro Machado, na região sul do estado, é alvo de uma operação do Ministério Público e da Polícia Federal nesta segunda-feira. Cauane Duarte Lopes é investigada pela criação de uma empresa fantasma e pelo desvio de 1,46 milhões de reais dos cofres públicos. Ninguém foi preso. A defesa da ex-secretária informou que antes mesmo do cumprimento das ordens judiciais já havia procurado o Ministério Público para prestar esclarecimentos e colaborar com a investigação.

0: Ministério Público Federal denuncia grupo por tráfico internacional de pessoas para exploração sexual no interior do Rio Grande do Sul. Vítima é jovem argentina. Segundo a denúncia, uma jovem argentina teria sido aliciada com uma promessa de emprego e passou por 2 meses de exploração sexual e uso de drogas forçado. O Ministério Público Federal denunciou 3 pessoas à justiça pela prática de tráfico internacional de pessoas para fins de exploração sexual, manutenção de casa de prostituição, rufianismo, cafetinagem e associação criminosa. O caso aconteceu no interior do Rio Grande do Sul e a denúncia foi recebida pela 2ª Vara Federal de Santa Maria, que deu início à ação penal contra os acusados. A cidade não foi divulgada pelo Ministério Público. A polícia prende o homem apontado como substituto do chefe do crime organizado que morreu em prisão no Rio Grande do Sul. Marcos da Silva Oliveira, conhecido como Marquinhos, era considerado foragido e foi capturado durante a operação conjunta do DENARC, Polícia Rodoviária Federal e Brigada Militar. O homem apontado pela Polícia Civil como liderança do crime organizado no Rio Grande do Sul foi preso na noite de sexta-feira em Getúlio Vargas, no norte do estado. Marcos da Silva Oliveira, de 36 anos, conhecido pelo apelido de Marquinhos e Mãe, foi capturado em uma operação coordenada pelo Departamento Estadual de Investigações do Narcotráfico, o DENARC. A prisão ocorreu na RS-135 em cumprimento de um mandado de prisão preventiva pelos crimes de homicídio e receptação. Segundo a Polícia Civil, ele estava foragido e era monitorado pelas forças de segurança. A ação contou com o apoio da Polícia Rodoviária Federal, Brigada Militar e de policiais da 11ª Região Policial. Espingarda personalizada apreendida no Rio Grande do Sul com o nome de Bolsonaro é fabricada na Turquia e custa R$15 mil. Armamento foi entregue voluntariamente por um homem em Cachoeirinha. Defesa do ex-presidente afirma que presente de fabricante nunca havia sido retirado da importadora. A espingarda registrada em nome do ex-presidente Jair Bolsonaro e apreendida na casa de um homem em Cachoeirinha, na região metropolitana de Porto Alegre, é um modelo semiautomático de fabricação turca que no mercado brasileiro é vendido a cerca de R$15 mil. A arma é um modelo AR-0516 da marca Maestro Arms Company, MAC, com calibre 12, tipo de munição de espingarda mais popular do mundo, amplamente utilizada para segurança, caça e tiro esportivo. Bebê de 11 meses tem queimaduras de segundo grau após banho em escola no Rio Grande do Sul, diz a mãe. Polícia investiga o caso. Caso será investigado pela Polícia Civil e depoimentos devem ser prestados nesta segunda-feira. Uma bebê de apenas 11 meses teve queimaduras de segundo grau e depois de tomar banho em uma escola em Campo Bom nesta sexta-feira. A menina está internada no Hospital Lauro Hells, que constatou queimaduras nos pés, pernas e nádegas. A bebê aguarda transferência para o HPS de Porto Alegre. Segundo a mãe da menina, a Escola Municipal de Educação Infantil Casa da Criança teria feito contato com ela por mensagem por volta das 3h10 da tarde, informando que um incidente teria ocorrido com a bebê e que era preciso a presença de um responsável no local. Abre aspas, pedi para que eles adiantassem o que teria ocorrido por telefone e me disseram que a bebê teria tido uma diarreia e a professora tinha dado um banho nela com água quente e teria queimado a pele da bebê, mas que não tinha sido nada mais, disse a mulher, fecha aspas. Quando a mãe chegou no local, a filha já estava sendo atendida pelo SAMU e, de acordo com ela, ainda na e-mail, a diretora teria relatado para ela que a professora responsável pelo banho teria testado a água antes de pôr a menina na banheira e que só depois do banho, bolhas começaram a aparecer na pele. Aqui no hospital, a diretora conta que a professora deixou a água escorrendo e botou a bebê sentada na cuba de inox, provavelmente esquentou a cuba e ocasionou queimadura de segundo grau na menina, relata a mãe. A Prefeitura de Campo Bom emitiu uma nota em que lamenta o ocorrido e informou que segue acompanhando a situação, prestando todo o tipo de apoio necessário à família e adotando as medidas administrativas cabíveis. A mãe da menina registrou o boletim de ocorrência no sábado. O caso deve ser investigado pela delegada Ariadne Langanti, que informou que a partir de segunda-feira, hoje, deve iniciar os depoimentos das pessoas envolvidas para apurar a causa das queimaduras. Triste, né? Coitada essa bebê. Gente que tem filho pequeno, né? Esse tipo de notícia aí, a gente fica até Sem palavras. 5 para 1.
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7: 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Que maravilha, você tá curtindo Mistura Boa até as 2 horas da tarde, a partir de agora, num oferecimento de ASG Proteção Veicular. 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

0: Maravilha, Zezé Camargo, a mesma mentira por aqui. Um sucesso de pedidos na nossa programação. Teve Cosmo Express, Te Quero Igual Cerveja, 1h10. E quem tá chegando por aqui? Meu amigo Anderson Dilken, trazendo informações do Vale dos Sinos pra gente. Boa tarde, Anderson.
1: Boa tarde, Abimael. Boa tarde, ouvintes. E olha só, as prefeituras estão reforçando o pedido para a população: doe apenas roupas e cobertores em bom estado. Em cidades como Novo Hamburgo, Estância Velha e Sapiranga, uma parte significativa das doações precisou ser descartada por estar rasgada, suja ou inadequada para a estação. As campanhas seguem recebendo principalmente cobertores, roupas infantis e masculinas, além de itens para pets, com o objetivo de atender famílias em situação de vulnerabilidade durante o período de frio. Cerca de 1.500 pessoas participaram neste domingo da 20ª Romaria pela Beatificação do Padre Rois, em São Leopoldo. A caminhada saiu da Igreja Matriz Nossa Senhora da Conceição e seguiu até o Santuário Sagrado Coração de Jesus, onde está o túmulo do religioso. Durante o percurso, os fiéis fizeram orações, agradeceram por graças alcançadas e renovaram pedidos em um momento marcado pela fé e devoção. Os ônibus do transporte coletivo de São Leopoldo entraram em greve nesta segunda-feira. A paralisação foi confirmada pelos rodoviários após a categoria rejeitar a proposta de reajuste salarial apresentada pelas empresas. O sindicato pede equiparação salarial, além de melhorias em benefícios, enquanto o consórcio afirma que depende de uma solução para o financiamento do transporte coletivo. A prefeitura informou que segue mediando as negociações para tentar restabelecer o serviço. Abraço, Abimael. Abraço, ouvintes. Até amanhã.
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1: Verdes Campos, 1h17.
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7: 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Muito bem, 1 hora e 21 minutos por aqui, mistura boa pra você, num oferecimento de Corsan, nossa natureza movimenta a vida. 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Por aqui a gente segue com nossa Mistura Boa, a gente vai curtir agora Os Reis do Baile.
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0: Maravilha, Gustavo Lima, retrovisor por aqui, TVs atuais, voarei, 1h29, vamos mandar aquele alôzinho especial pra você que tá ligado com a gente por aqui, claro que sim, quero uma música do Luan Santana, manda pra minha filha Ana Vitória, pro meu marido Zé e pra minha família lá do Ricão dos Cref, pra minha mãe Laci Hoffsmeister Elias, pro meu pai Dionísio Elias e pra meus irmãos e pras minhas irmãs, eles estão escutando a Rádio Verdes Campos, um grande abraço família, obrigado pela audiência, uma excelente tarde pra vocês, obrigado pela participação, aqui foi a Cristina mandando essa homenagem pra toda a família, Cristina Hoffsmeister, isso, maravilha, obrigado pela companhia querida. Abimael, queria entrar no sorteio do bolo de aniversário, dia 15/7, de Caxias do Sul, a Eva Otela Costa, ligada na Verdes Campos, lá em Caxias. Grande abraço, Eva. Obrigado pela participação por aqui. Tá participando da promoção. Quero participar da promoção do bolo. É a Lenir de Igrejinha, também tá interagindo com a gente por aqui. E o Ciro, lá em Parobé.
1: Boa tarde, Guriel. Ciro aí.
0: E aí, Ciro?
1: Parobé do Boliche. Bota pra nós, pra Cintia, aí, minha vida. E todas as amigas e os amigos ouvintes, graças a Deus, tomando gole pra esquentar.
0: Nossa, hora.
1: E o índio aquele... Acho que não apareceu lá na praça, não.
0: Não?
1: Devia fazer a dança da neve, diz pra fazer a dança do sol, acho que é melhor. Fazer um solzinho pra aquecer.
0: A dança ao contrário.
1: Eu acho que não tem muito poder ainda. Feito. Valeu.
0: Valeu, Ciro. Mas disse que ele fez a dança ao contrário. Ele fez o passinho do Michael Jackson lá. Daí vem da chuva, deu sol. Tarde.
2: Bom dia, Verdes Campos. Bom aqui dia. É o Valdir Carvalho, de Igrejinha.
0: E aí, Valdir?
2: Eu tô sempre na escuta, é a primeira vez que eu participo.
0: Coisa boa, seja bem-vindo.
2: Queria mandar um abraço, uma música pra todos os meus amigos que estão na escuta.
0: E aí, Valdir, todos
2: pode
0: amigos...
2: Pode ser uma antiga dos atuais. Se tiver, eu agradeço. Valeu.
0: Maravilha, queridão. Seja bem-vindo, participa sempre com a gente adora ouvir você. Você tá aqui grudado no mate. Valdirzão, maravilha, querido. Uma ótima tarde pra você. A gente vai curtir música boa por aqui.

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1: Verdes Campos, 22 para as 2.
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1: Que maravilha estar junto com você, faltando 17 minutos para as 2 horas da tarde, num oferecimento de ASG Proteção Veicular. 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Vamos seguir com a nossa mistura boa por aqui, tem muita música boa para a gente aproveitar ainda nesta segunda-feira.
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0: Grupo Momentos, Alma Gêmeas, por aqui, linda demais essa canção, faltando 10 minutos para as 2 horas da tarde. Um abraço para a turma ligada com a gente, Marion de Gravataí, a Cristina, todo mundo ligado por aqui, participando pelo nosso WhatsApp 54999270979. A Marta também está ligada por aqui em Sapiranga, grande abraço para toda a turma, participando a turma em Taquara também, adora essa música, o Júnior participando com a gente por aqui, pediu o Grupo Momentos, a gente curtiu aqui o pedido de ouvinte e agora a gente tem mais uma informação para você. Crânio humano é encontrado em parada de ônibus e polícia investiga a origem. Caso aconteceu na manhã desta segunda-feira em São Leopoldo, a Polícia Civil e o IGP foram acionados para investigar. Um crânio humano foi encontrado na manhã desta segunda-feira em uma parada de ônibus em São Leopoldo e, segundo a Polícia Civil, ele foi deixado em cima de uma mochila na rua Teodomiro Porto da Fonseca, no centro da cidade. Uma pessoa passou pelo local e acionou a Guarda Municipal. A Polícia Civil e o Instituto Geral de Perícias também foram acionados. Não se sabe ainda exatamente as circunstâncias, mas a equipe está no local, está sendo deslocada para a perícia, para periciar e vamos encontrar algum material genético, disse o delegado Erickson Mota, titular da Delegacia de Homicídios de São Leopoldo.
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0: Verdes Campos, 9 para as 2.
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2: 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Que alegria estar junto com você, faltando 5 minutos para as 2 horas da tarde. Chegou a hora de dar tchau por aqui, a gente está terminando mais uma Mistura Boa, começando mais uma semana, mas não precisa ficar triste, está chegando a Ritaline em alto astral para te fazer companhia nesta tarde maravilhosa aqui pela Verdes Campos. Se Deus quiser, amanhã estou de volta a partir do meio-dia com mais Mistura Boa. 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Vou ficando por aqui. Uma excelente tarde para você, uma excelente semana. Aproveite, se divirta. Fique grudado com a gente por aqui na 97.9. Até amanhã. Tchau, beijo. Estou...

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2: Nova Petrópolis pode ampliar o projeto Farmácia Viva por meio de uma parceria com o governo do estado e a Fiocruz. Representantes das instituições visitaram a estrutura do programa para conhecer a iniciativa, que é pioneira no Rio Grande do Sul e integra o uso de plantas medicinais ao SUS. A proposta prevê fortalecer a produção de fitoterápicos, ampliar a capacitação de profissionais e garantir mais acesso da população às práticas integrativas de saúde. A Câmara de Vereadores de Igrejinha aprovou um projeto de lei que atualiza as regras de acessibilidade no município. A proposta estabelece novos critérios para rampas de acesso em prédios públicos e privados, seguindo as normas técnicas atuais, com exigências como piso antiderrapante, sinalização acessível e corrimãos, quando necessários. Após a sanção da Prefeitura, os imóveis já existentes terão prazo de 12 meses para se adequar às novas regras. Saiba mais em radioverdescamposfm.com, da redação Anderson Dilkin.
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0: 2:01.
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Muito boa tarde, galera. Boa tarde pra você que tá junto com a nossa verdinha. Vamos lá, simbora, que começou o Conexão nessa segundona, dia 13 de julho. Como é que você tá? Me conta, eu quero saber tudinho, hein? Você vem participar junto com a gente aqui e participa trazendo muita música, informação e diversão. Você vai saber o que tá acontecendo por aí. Vai também, gente, mandar o seu alô, mandar aquela mensagem especial pra quem você gosta, pros seus amigos. Essa é a segunda maravilhosa aqui da nossa verdinha e você com certeza tá junto com ela. Então vem pro Conexão comigo, Rita Aline. Até às 6 da tarde eu te faço companhia, galera. Simbora, meu povo, pelo 54999-270979 você vai mandar o alô. Lá no litoral gaúcho, fazendo 16 graus, sol entre nuvens. Grande Porto Alegre, 16 graus, mas o tempo tá nublado. Na Grande Taquara aqui também, o tal 15 graus e também tem um solzinho entre nuvens, mas tá mais pra nublado, como está aqui na Serra Gaúcha, né? 11 graus nesse momento e nublado, com uma ou outra abertura de sol em algum ponto da cidade. Mas tá mais pra nublado do que pra qualquer outra coisa, né, gente? Mas não tá a previsão não é de chuva pra agora, não. A previsão de chuva é pra o final de semana, viu, gente? É, se prepara que no final de semana é pra chover. Tava tão bom, né? Bom solzinho. Não precisa chover, não. A gente não fica bravo. Vamos lá, minha gente, mandando seu alô e participando aqui junto com o nosso patrocinador. Eu trago para você quem está com a gente participando do Conexão. 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Vamos lá, começando com o musical JM Clayton Borges e o Barquinho Azul.

0: gostam, faz barulho, gente! Tá lindo demais!
1: Aí o sucesso dele, Júnior Marques, Ilusão de Amor, aqui na nossa Verdinha. Você que ainda não está participando, bora participar aqui da nossa programação através do 549-99-270-979. É o nosso WhatsApp. Deixa eu ver quem é que já está por aqui mandando aquele boa tarde para a gente. Quem já mandou foi o Valdomiro. Oi, Valdomiro. Um abraço grande para você. Quem mais aqui? A Zenaide. Oi, Zenaide.
2: Boa tarde, Ritinha. Uma abençoada segunda-feira. Uma excelente semana para nós. Ofereço música para o Pedro, para a Loiva, para a Nete, para vocês da rádio e para os meus familiares. Eu queria aquela música Morena Misteriosa. Okay. Um ótimo dia.
1: Ótimo dia para você também, Zenaide. Obrigada pelo carinho. Tem mais gente participando. Daqui a um pouco eu conto, porque os Garotos de Ouro vão cantar. Só vou tocar maneira.

0: Essa é a nossa Verdinha. Você ouviu aí os atuais, lindo demais para esquecer na cápsula do tempo dessa tarde maravilhosa de segunda-feira. Quem mais está comigo aqui? Deixa eu ver. A Cristina. Fala aí, Cristina.
1: Feliz aniversário.
0: Peraí.
1: Boa tarde. Quero uma música. Feliz aniversário para o meu cunhado, que é casado com a minha irmã lá do Rincão dos Três. Amanhã que é aniversário, eu quero uma música de feliz aniversário. Quero mandar para ele amanhã.
0: Como é que é o nome dele, Cristina? A gente depois, eu vou botar só um pedacinho da música, tá? Porque depois a gente vai falar do Deu Bolo. Aí eu coloco um pedacinho da música pra ele ouvir. Mas me fala o nome dele. Tu não mandou o nome do cunhado, menina? Manda aí, tá bom? Mas já feliz aniversário pra ele, né? Quem mais aqui? A Yara da Cortivo tá com a gente também. Tem mais gente participando daqui a um pouco. Eu conto.
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0: A ex-secretária da Fazenda de Pinheiro Machado, na região sul do Rio Grande do Sul, é alvo de uma operação do Ministério Público e da Polícia Federal nesta segunda-feira. Cauane Duarte Lopes é investigada pela criação de uma empresa fantasma e pelo desvio de 1,46 milhões dos cofres públicos. Ninguém foi preso. Procurada pela reportagem, a defesa da ex-secretária informou que antes mesmo do cumprimento das ordens judiciais já havia procurado o Ministério Público para prestar esclarecimentos e colaborar com a investigação. A ação, coordenada pelo Grupo de Atuação Especial do Combate ao Crime Organizado, cumpre mandados de busca e apreensão, além do bloqueio de bens e veículos da investigada. O objetivo é evitar a destruição de provas e garantir o ressarcimento ao município.
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0: 2h22.
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0: 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Simbora com a Verdinha, galera! Essa é a 97.9. 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Simbora, meu povo, que o Tia Chaleira canta pra gente ficar por ficar.

0: sucesso do nosso balanço com Rainha Musical, Ressaca de Vingar. Galera, me deu uma coceira agora no meu ouvido. Meu pai do céu, para criança de coçar, que coisa séria. Quem é que aí já não passou por isso, né? Uma coceira assim, tá? Que tu não consegue nem parar de coçar no ouvido. Me conta, quero saber. Quem mais tá com a gente aqui é o Marion de Gravataí. Boa tarde, Rita Lini. Toca pra nós Flores em Vida. Daqui a um pouquinho tá chegando pra você, tá bom, Marion? Um abraço grande. Jorge Brandi, lá de São Leopoldo, que ô queridão, um abraço grande pra você. Vou trazer uma que tu gosta aqui, tá bom? Vou trazer uma que tu gosta. Tá. Espera aí que quando tocar tu me diz se é verdade ou não, tá bom? Um abraço grande pra você. Quem mais aqui? Adelcio. Fala, Adelcio.
1: Boa tarde, Aritinha.
0: Tarde.
1: É o Adelcio aqui de Oasis.
0: Fale.
1: Manda a música pro Adaí e uma pro Toquinho. O Toquinho é apaixonado por ti.
0: É? Eu tenho vários apaixonados. Vários, né? Vamos ver, né? O que eu posso fazer? Melhor ter os apaixonados que não ter nenhum ouvinte, né, gente? O que vocês acham, né? Um abraço grande aí pro Toquinho, tá bom? Um beijo grande pra todos vocês que estão sempre na escuta. Quem mandou também um alô aqui foi a Noeli. Fala aí, Noeli.
2: Ritinha, tudo bem? Boa tudo. Semana pra você. Quer
0: Obrigada.
2: Escolher sobremesa, banana, bergamota... Kiwi
0: Olha
2: ou
0: só.
2: Abacate, que eu te mandei. Pode
0: Tô
2: escolher.
0: Vendo.
2: Vem aqui no sítio comer comigo.
0: Meu
2: Beijo,
0: Deus.
2: Guria. Tudo de bom.
0: Eu acho que eu vou na bergamota. Eu vou na bergamota, vitamina C, porque nesse inverno a gente precisa bastante vitamina C, né? Pra não ficar gripado. Abraço, Noeli. Obrigada aí pelo carinho, obrigado pela tua audiência. Cristina disse que o nome do cunhado dela é o Binho, né? Ela sabe que é o Binho. Todo mundo chama ele de Binho, né? Então o Binho, daqui a pouco a gente vai cantar o feliz aniversário pra ele. Tá bom, Cristina? Não sai daí que tem muito mais chegando pra você aqui na Verdinha.
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0: E o Santuário Voz Animal, que abriga cerca de 300 animais em Eldorado do Sul, na região metropolitana de Porto Alegre, foi atingido por um temporal com granizo e fortes ventos no final de semana. A tempestade causou destelhamentos, queda de árvores e danos nas cercas do abrigo, que acolhe cães resgatados de situações de maus tratos. O local já havia enfrentado outras dificuldades recentes. Em 2025, parte da estrutura foi destruída por um incêndio. A organização não governamental também atuou no resgate e abrigamento dos animais durante as enchentes de 2024. A fundadora da ONG, a Fernanda de Lima, relatou o impacto do temporal. A força do vento derrubou árvores sobre cercas e telhados e, segundo ela, os animais ficaram em pânico durante a chuva. Reparos emergenciais foram realizados nos locais mais críticos com a compra de materiais e abertura de clareiras onde árvores caíram. Apesar das medidas urgentes, a ONG ainda precisa repor materiais perdidos. Interessados em ajudar na reconstrução e na manutenção do espaço, podem entrar em contato com Santuário Voz Animal pelo site santuariovozanimal.com.br.

0: 2h43.
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0: 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E vamos cantar aniversário pro Binho?
8: Muitos anos de vida.
0: Feliz aniversário.
8: Feliz aniversário nesta data tão querida.
9: querido.
0: O Binho que vai fazer aniversário amanhã, pelo que diz a Karina, né? Então amanhã a gente canta mais um pouquinho de aniversário pra ele, tá bom, Karina? Um beijo grande pra você. Se você quer participar, manda aí pro nosso WhatsApp, que é o 999-270-979, tá? 999-270-979. 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Quem canta agora é São Francisco. Cuidado.

0: Sucesso deles, Zezé de Camargo e Luciano, quando ainda cantavam junto, né? Esses dois, Flores em Vida, na Cápsula do Tempo, pra quem tinha pedido aqui. Deixa eu ver quem mais tá mandando recadinho por aqui. Ô, Ricardo, como assim, Ricardo? O Ricardo faz que vai mandar uma mensagem, daí não manda, porque ele quer falar dos apaixonados que eu tenho por aqui, né? Um apaixonado, ele manda mensagem só de vez em quando, né? Tem um que não quer que eu fale que ele é apaixonado, daí tem mais um que manda reclamando que eu mando beijo pros outros. Tu não sabe nem da metade da missa, Ricardo. Ai, gente, ó, tudo amigo da locutora, todos apaixonados, é, né? Tudo amigo, vamos fazer amizade, né, gente? Que coisa boa. Também aqui, ó, estão participando do bolo, né, a Juliana, valeu, com certeza, né? Quem mais aqui na lida, escutando minha locutora favorita, opa, né, até mandou um videozinho aqui dele escutando aqui a rádio, né, trabalhando, fazendo as chapeações, as lixações, né, pra deixar tudo pronto, tudo certinho, né? Valeu, Chuck! Bom, esperando botar aquela música gauchinha, daqui a um pouco vai vir uma bem boa aí pra te escutar, tá bom, queridão? Beijo grande pra ti, obrigada pelo carinho de sempre, viu? Tô esperando um negócio que tu prometeu, quero só ver se tu vai lembrar. Agora eu quero ver. Vamos embora com a notícia com o Anderson Dilken aqui no Play News. Daqui a pouco eu volto com mais música pra vocês.
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2: A Prefeitura de Gramado assinou o contrato para reforma e ampliação da Escola Henrique Bertolucci Sobrinho, no bairro Casagrande. Com investimento de quase 8 milhões de reais em recursos próprios, a obra vai ampliar a estrutura da escola, criar 12 novas salas de aula, auditório, quadra esportiva e área coberta de recreação. A expectativa é abrir até 720 novas vagas em meio turno, fortalecendo a rede municipal de ensino. O Corpo de Bombeiros Militar de Gramado tem novo comandante, o capitão João Pedro Leal Pellegrini, assumiu a chefia da 2ª Companhia do 5º Batalhão, responsável pelo atendimento em Gramado e outros municípios da região. Ele substitui o capitão Sanhudo, transferido para Caxias do Sul, que foi homenageado pelo trabalho realizado, com destaque para a implantação do programa Bombeiro Mirim. Saiba mais em radioverdescampusfm.com, da redação Anderson Dilkin.
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0: 3 e 2.
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9: 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E tá chegando, gente! É ela! 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Bora participar da Festa Colonial de Canela, gente. É, final de semana agora começa. Uhul! Vamos lá com Jorge Henrique Rodrigo. Vai lá em casa hoje.

0: Aí o som dos Monarcas, de chão batido. Essa música é boa pra dançar, né? Meu pai, dancei muitas vezes. É, porque a Rita Lini já foi, né, de CTG. Já participei de CTG, tanto de invernada. Já fui prenda de faixa também, gente. Então não tem como não ter dançado essa música nos CTGs e nos bailes aí da vida aonde eu participei. Espero que o Chuck tenha gostado, hein, Chuck? Gostou da música? Essa foi pra ti, tá bom, queridão? Um beijo grande pra ti. O Luiz Lopes, daqui um pouco mais, numa das cápsulas do tempo, vai vir aí lembranças pra te ouvir, tá? Ele tá pedindo aqui que o pessoal tá lá jogando. É isso mesmo?
1: Oi, Ritinho. Ah. Continua engripado, porque não achei um xarope bom aí, em Roda do Fogão Campeiro aí, e eu quero uma música. Tem um pessoal aqui de Gravataí jogando snook, e eu quero Porca Velha. Só lembrança.
0: Tá bom, daqui a pouquinho chega. Toma um chá com folha de laranjeira, com guaco e mel. E umas gotas de limão, vai te ajudar. Pelo menos pra mim ajuda quando eu tô muito gripada. Tá bom, Luiz? Qualquer coisa eu te mando aí a receita. Jesus de Melo, boa tarde, queridão. Obrigada aí pelo teu carinho, obrigado pela tua audiência. Como sempre, grudado na verdinha, né? Seja mexendo no galpão ou mexendo nos cavalos, o Jesus tá por aqui, né, Jesus? Valeu, menino. Daqui a pouco eu trago mais participações, porque tá na hora da notícia.
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0: Notícias que a gente não gostaria de dar, mas que estão na mídia, né, gente? Porque é uma atrocidade o que acontece quando a gente precisa ler essas notícias. Eu não gosto, mas o MP do Rio Grande do Sul, que é o Ministério Público, denunciou os pais de um bebê de 2 meses pela morte da criança ocorrida em 8 de maio em Criciúmal, na região noroeste do estado. A denúncia foi apresentada pelo promotor da justiça, Ronaldo Adriano de Almeida Arbô, que também requereu à justiça a decretação de prisão preventiva do casal ocorrida na última quinta-feira. Os denunciantes respondem por homicídio qualificado contra o menor de 14 anos em razão da condição da vítima e do fato de serem seus pais, além do cumprimento do dever legal de proteção e cuidado. Conforme a denúncia do MP, os pais teriam agido em conjunto e submetido o filho a intensa violência física por meio de sucessivos golpes contundentes e vigorosos movimentos de aceleração e desaceleração corporal, compatíveis com o mecanismo conhecido como a síndrome do bebê sacudido, que fez aí a criança de 2 meses acabar ter vindo a óbito. Mas espero que fiquem na cadeia por muito tempo.
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0: 3:23.
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0: 97.9, sintoniza aí, vem com a Verdinha. Eu sou a Rita Aline e estou com você até às 6 da tarde aqui no Conexão Musical, pela Verdinha mais querida. 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Simbora com os quatro Gaudérios, quilômetros de saudade.

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1: Sucesso do musical RC, Coração de Papel, aqui na nossa Verdinha. Musical RC que você já sabe, né? Vai estar na Caravana da Verdinha, na Festa Colonial de Canela, gente. Você não pode perder. Dia 23, tá? Dia 23 de julho, vai ter Caravana da Verdinha na Festa Colonial de Canela. E vamos ter aí o musical RC cantando e encantando todo mundo e também a banda Ecos. Então, ó, fica ligado. Ai, de meu Deus, quem é que acha que ancha? É a Mel? É a Mel? Como? A Frida? Oi, Frida! Que coisa mais linda você é, Frida! Pra quem não sabe, tá o Alex Zeller, tá com a cachorrinha dele aqui, que é o grude dele, veio me apresentar. Ela é uma Dachshund. É, né? Coisa mais linda. Ai, de meu Deus do céu, Frida, tua mão tá linda. Não vai embora antes de eu dar oi pra ela, por favor. Ai, ai, só aqui na Verdinha a gente faz essas coisas, né? Então, lembrando, 23 de julho tem Caravana da Verdinha na Festa Colonial de Canela pra você ir lá aproveitar o som aí do musical RC e também da banda Ecos. Lembrando que vai ter Serranos, vai ter muito mais. Então, ó, fica ligado que vai ser a Festa Colonial de Canela, tá bom, gente? E não sai daí que vem notícia daqui a um pouquinho. Deixa eu mandar os últimos alôs aqui. O Luiz Heirisch tá com a gente aqui. Boa tarde, Tinha. O bom pra gripe é uma caipira com limão. Ah, com certeza, né? Eu também gosto. Também gosto, Luiz. Silvio, dá o teu oi aí, Silvio.
2: Boa tarde, Ritinha. Quero dizer que tá demorando pra passar essa semana. E dizer, é bom tá vivo. Uma ótima segunda-feira a todos.
1: Mas eu recém começou, homem de Deus. Abraço pra você, Silvio. Obrigada pelo carinho e a tua audiência de todos os dias aqui na nossa Verdinha. Vamos lá.
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1: E as autoridades da Bolívia prenderam um brasileiro suspeito de participar do roubo de 14 milhões em uma aeronave pagadora no aeroporto de Caxias do Sul, na Serra Gaúcha, em junho de 2024. A Polícia Federal confirmou neste sábado a detenção em ação de cooperação com a Polícia Internacional e disse que as autoridades brasileiras vão adotar as providências para a transferência do homem ao Brasil, onde ele permanecerá à disposição da Justiça. Segundo a Polícia Federal, as investigações indicam que o homem participou do planejamento e da execução do ataque à aeronave. Contra ele, havia um mandado de prisão expedido pela Justiça brasileira e o investigado encontrava-se foragido desde julho de 2025, detalhou aí a corporação, que não divulgou o nome do preso.
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1: 3:41.
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1: 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Simbora com a Verdinha, gente linda, maravilhosa. Eu sou a Rita Lini e até às 6 eu tô aqui. 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Simbora com a Verdinha e os atuais, o Arei.

sabe aquele papo de bar? Dois amigos falando sobre amores mal resolvidos. Aquela pessoa que tá sofrendo, deprimida. Vem cá, meu amigo. Meu caso é diferente. Eu até tô sofrendo, mas eu tô vivendo.

0: aí, André e Adriano, fã na cápsula do tempo da nossa Verdes Campos. E você que ainda não mandou o seu alô, pode mandar 999-270-979. O Luiz Augusto tá por aqui, é o Guto de Santo Antônio da Patrulha. Estou sempre ligado na Verdinha. Se possível, rodar 1000 vidas com o Brilho Som. Daqui a um pouquinho vai chegar para você ouvir, tá bom? O Luiz Miller também tá por aqui. Fala, Luiz.
1: Boa tarde, Rita, tudo certo? Tudo. É o Luiz Três Coroas, da Bairro Linha Café. Melhor ainda é alho, mistruz, com aquela aguinha que os passarinhos não tomam. Certo?
0: Tá bom, vou avisar lá pro Luiz Lopes, tá? Alho, menstruz e água que o passarinho não bebe, tá? Ai, ai, obrigada aí pela dica, tá bom, Luiz Augusto? Quer dizer, o Luiz Miller. Gente, é tanto Luiz hoje que eu tô trocando tudo aqui. É o Luiz Miller que deu a dica aqui, né, Luiz? Então tá bom, obrigada. Deixa eu mandar um alô especial para um casal que eu admiro muito, que trabalha junto, cresce junto e estão juntos aí há 20 anos, gente. Sabe de quem que eu tô falando? Eu tô falando da Claudinha e do Ricardo, que hoje estão completando 20 anos de casamento. Que coisa mais boa, gente, né? E ele fez uma música para ela, olha que legal, e disse que ela se emocionou e chorou bastante. Vamos ver se logo a gente consegue colocar um pedacinho por aqui, tá bom, meus queridos? Mas eu tenho certeza que a homenagem foi maravilhosa, tá bom, Ricardo? Sei que tocou bastante o coração dela e com certeza vão vir mais 20, 30, quantos anos ainda for permitido para vocês viver esse amor, esse casamento maravilhoso, onde a cumplicidade e o respeito andam sempre juntos, ainda mais quando vocês trabalham em algo que vocês gostam, que é com os animaizinhos, né? Que é tosando, deixando eles bonitinhos para outras famílias. Tenho certeza que Deus abençoa muito vocês e vai continuar abençoando por muitos e muitos anos ainda. Um super beijo aqui da Ritinha para vocês, de toda a equipe aqui também da Verdes Campos, e com certeza logo eu quero aí conhecer vocês. Eu sei que o Gelson já esteve aí conhecendo, me falou de vocês, e eu espero que logo eu possa estar aí também conhecendo esse casal maravilhoso. Um beijo grande, Ricardo e Claudinha da Amor Espétula de Alvorada. Obrigada por estarem juntos com a gente, por escolher a Verdinha para vocês, né, ouvir junto aí com os animaizinhos, junto com toda a família, junto com os funcionários aí, tá bom? Um beijo grande para vocês e obrigada mesmo pelo carinho. Simbora, meu povo, que tá chegando. Notícia com Anderson Dilkin.
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3: A Defesa Civil de Gramado abriu as inscrições para o segundo semestre do projeto Agente Mirim. A iniciativa é voltada a estudantes de 10 a 12 anos do 5º ao 7º ano do ensino fundamental e busca incentivar a cultura da prevenção, da segurança e da autoproteção. As inscrições seguem até 7 de agosto e devem ser feitas pelos responsáveis no site da Prefeitura de Gramado. Parobé promove no dia 15 de julho o Seminário Regional de Educação Ambiental, marcando os 25 anos do Coletivo Educador Ambiental da cidade. O encontro reunirá especialistas, educadores e gestores para debater temas como sustentabilidade, resiliência climática e os desafios da educação ambiental. A programação contará com palestras de representantes dos governos federal, estadual e municipal, reforçando o compromisso do município com a preservação do meio ambiente e a formação de cidadãos conscientes. Saiba mais em radioverdescampusfm.com, da redação Anderson Dilkin.
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9: Já ouviram o ditado, prefiro ter paz do que ter razão? Um dia uma certa amiga, diante de um início de uma discussão, fez algo diferente do que de costume. Não permitiu que a discussão e o desequilíbrio pudessem invadir o seu estado de espírito. Inicialmente estranhei que essa não era uma atitude normal dela. Sempre uma pessoa combativa e de personalidade muito forte. Naquele momento, ela passa a agir de forma tranquila, em paz, preferindo, mesmo estando certa, não entrar neste embate. Quando perguntei o porquê dessa troca de atitude, ela me respondeu: hoje me sinto melhor tendo paz do que razão. Parece simples, mas há uma grande sabedoria nessa frase. Vou começar a ter mais paz do que razão na vida. Faz sentido.
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0: Tá aí o sucesso do Brilhação Mil Vidas aqui na nossa 97.9 na Cápsula do Tempo. Quem mais mandou recado aqui foi o Ciro, né? Ciro, queridão, fala aí.
1: Boa tarde, Rita. E aí, garota, tudo bem? Tá legal, tempo bom, né? Não chovendo? Não, a trégua, o chuvinho tá bom.
0: Com certeza.
1: Boa turma pra nós e até o critério, uma agitadona pra todas as amigas e os amigos ouvintes, o pessoal que estão sempre ligado aí.
0: Tá bom.
1: Do Jair, a Ateleira, rapaz do Poço Savage, todos os amigos que estão sempre ligadão. Eita, guria.
0: Pode deixar, daqui a pouquinho vai chegar pra você ouvir. E se você ainda não mandou o seu alô pra cá, gente, 54 é o DDD 999-270-979. 999-270-979. Vem fazer parte da Verdes Campos. Você também. Não sai daí que eu já volto.
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0: 4h21.
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7: 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Você que ainda não mandou seu alô, pode mandar. 999-270-979. 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Seguimos com Ana Castela, É Que Eu Não Te Esqueci.

0: Sucesso da Banda Rosas com o Pino dos Atuais, Bye Bye Maria. Hoje que é o dia do rock, né, gente? Eles que misturam essa pegada do rock junto com o bandinho, que é muito legal. Então, um abraço grande aí, galera do Rosas. E você que ainda não mandou o seu alô, fica à vontade para mandar. 999-270-979, como fez o Ricardo, agradecendo, né, a mensagem que eu mandei para eles aqui, que se emocionaram. E com certeza, o dia que a gente se conhecer vai ser a loucura. Beijo para vocês, tá bom? A Leila tá por aqui, em Sapiranga, toca aquela Mete Sua Boca na Minha, vai dar... Daqui a um pouquinho vai tocar o Guilherme Santiago para ti. A Tatiana também tá por aqui. Fala, Tatiana.
1: Boa tarde, Chitinha. Manda uma música ali pro meu esposo Celso. É a Tatiana aqui de Taquara, o casal ideal.
0: Tá bom, como ouviu o seu Pause e a Mari Pause. Um beijo para vocês. Obrigada pelo carinho. A Cristina tá pedindo aqui para ouvir, junto com o marido Zé e com a filha, a Ana Vitória. Vou ver se vai dar tempo de colocar ainda essa aí. Tá bom, Cris? Um beijo para você. A Lourdes. Fala aí, Lourdes.
2: Boa tarde, Ritinha. Coloca a música Porcelanato. Com o Cleiton Borges. Feliz para vocês da rádio, para todos os ouvintes, para mim. Talvez a minha mana Rose esteja escutando, ofereço para ela também.
0: E o que, que a mana Rose não gosta?
2: Ah, não, Ritinha, troca de música, minha irmã não gosta do Cleiton.
0: Ah, eu vou terminar o programa com uma dos atuais aqui para ela, tá bom, Lourdes? Gostos, amores, né? Não se discute, né, Lurdinha? Um beijo. E, pois é, eu estava em Parobé, estive lá em Parobé, ligeirinho, a gente foi lá, né, prestigiar o evento do CDL, mas nem eu sabia que eu ia. Eu fui pega de surpresa. Eu estava em igrejinha, de igrejinha a gente foi para Parobé e depois a gente veio para casa. Mas, olha, uma loucura. Um abraço grande para você, Lourdes. Com certeza eu vou finalizar o programa hoje com uma dos atuais aí para ti e para tua irmã, tá bom? Beijo, minha linda. Obrigada pelo carinho de sempre. Quem quiser mandar mensagem, fica à vontade para mandar, porque tá na hora da notícia.
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0: E a Defesa Civil de Porto Alegre segue prestando apoio ao município de Eldorado do Sul após o temporal com granizo e vendaval que atingiu a cidade no último fim de semana. A mobilização integra as ações de ajuda humanitária às famílias afetadas e reforça a cooperação entre os municípios em situações de desastre. Eldorado do Sul decretou situação de emergência nas áreas atingidas pela tempestade local consecutiva com granizo e vendaval. Conforme o relatório da Prefeitura, o evento provocou danos em aproximadamente 101 residências, das quais 10 foram totalmente destruídas, deixando cerca de 400 pessoas desalojadas e 40 desabrigadas. 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
2: 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E essa aqui vai pro meu amigo lá de São Léo. De São Leopoldo. Falei que ia colocar uma que ele gostava. Ó, Jorge, essa vai pra ti. Som do Sul, flor do meu jardim.

0: Sucesso do Porca Véia. Lembranças que foi pro Luiz Lopes, lá do desvio do pedágio, né, Luiz? Oh, coisa boa. Melhorou da gripe, Luiz? Pegou aqui as receitas que o pessoal te mandou? Um abraço grande pra você. E você que ainda não mandou, você pode mandar. 999-270-979, como fez a dona Ivani. Né, dona Ivani?
1: Boa tarde, Ritinha.
0: Tarde.
1: Queria pedir uma música. Apartamento 104. Para oferecer para minha família, para todos vocês da rádio, para todos os que estão na escuta desse programa.
0: Tá bom.
1: Ivani de Sapiranga. Se for atendida, meu muito obrigado.
0: Valeu, tá. Ivani. Beijo para você. Parece que tu descobriu que eu ia tocar essa música, que é a próxima, já que vai vir aqui, viu? Já tava na programação, já vai ouvir o 104. Tá bom, queridona? Um beijo para você. O Kiko tá participando com a gente aqui, né? Ele que é de Itaquara, da promoção Deu Bolo. Como, Kiko, tu faz depois do dia 15, tu entra nos sorteados da segunda quinzena, tá? Que é do dia 16 até o dia 31 de julho. E que bom que tu mandou aí para participar. Agora é só torcer para que a gente possa ir na tua casa levar esse kit festa, tá bom, queridão? Oscar Miller, como sempre, tá na pousada ouvindo a gente, né? Coisa maravilhosa. Uma boa tarde pra você, 10 graus com sol, né? Que bom que tá um solzinho. Às vezes ele fica meio, fica ruim de passar pelas nuvens, mas pelo menos não tendo aquela chuva, tá bom, né, Oscar? Um abraço. A Elia tá com a gente. Oi, Elia. Oi, Ritinha. Se for possível, toca a Leia Ladim. Vai tocar daqui a um pouquinho também, tá bom, minha linda? Vamos lá, que tá na hora do quê? Você sabe, né? 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
3: Representantes da Prefeitura de Parobé visitaram a casa do autista de Balneário Camboriú para conhecer um modelo de atendimento que poderá ser implantado no município. A proposta é criar, ainda em 2026, um espaço para atender crianças e jovens com transtorno do espectro autista no contraturno escolar, enquanto a futura casa do autista é construída. A comitiva também conheceu o Centro Especializado do Atendimento à População Idosa, buscando referências para ampliar os serviços públicos de saúde e inclusão. Nova Petrópolis promove, no dia 20 de julho, o primeiro Seminário de Educação Étnico-Racial e Equidade, voltado aos profissionais da educação. O evento reunirá especialistas de diferentes áreas para debater relações étnico-raciais, equidade e políticas públicas. A programação também prevê entrega de certificados do curso de letramento racial, uma mesa de trabalho sobre a Política Nacional de Equidade e uma plenária de encerramento. Saiba mais em radioverdescampusfm.com, da redação Anderson Dilkin.
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0: 5:04.
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Simbora com o Grupo Festerei, Cleiton Borges, apartamento 104.

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1: Vamos trazendo os signos aqui para vocês que querem antecipar e como é que vai ficar sua terça-feira, dia 14 de julho. Então, presta atenção que eu vou te contar que só aqui a gente antecipa o horóscopo para você. A terça-feira favorece novos começos e decisões que impulsionam seus objetivos. No amor, o clima será de cumplicidade e boas surpresas. No trabalho, uma oportunidade pode surgir através de um novo contato. O número da sorte é o 11. A persistência será recompensada nesta terça-feira com boas notícias ao longo do dia. No amor, demonstre seus sentimentos e fortaleça os laços afetivos. No trabalho, o momento ideal para concluir tarefas pendentes. O número da sorte é o 24. Gêmeos! Sua facilidade de se comunicar abrirá portas importantes nesta terça-feira. No amor, um encontro inesperado pode alegrar seu coração. E no trabalho, aposte em ideias criativas para alcançar destaque. O número da sorte é o 8. Câncer. O dia favorece equilíbrio e confiança nas próprias escolhas. No amor, um gesto de carinho fará toda a diferença. E no trabalho, a dedicação hoje será reconhecida em breve. O número da sorte é o 19. Daqui a pouquinho tem Leão, Virgem, Libra e Escorpião.
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0: Liceu Pause e Mari Pause, aqui no Casal Ideal. Foi pedido aí dos nossos ouvintes. Quem mais tá por aqui? A Cristiane, participando da promoção Deu Bolo. Oi, Cris, um beijo grande pra você, minha linda. A Nelly também tá com a gente. Fala, Nelly.
1: Boa tarde, Ritinha. Aqui é a Nelly de Três Coroas. Se foi possível tu rodar uma música com a banda 10, a nova música deles, ontem a gente foi curtir um baile deles lá. Foi possível, eu ofereço pra meu esposo Elvio e pra todos os ouvintes.
0: Pode deixar, daqui a um pouquinho tá tocando aí, né? O pessoal que foi lá em Rochedo ontem, além de estar curtindo a banda 10, né, Nery? Conheceu aí os meus colegas que estiveram por lá, o Jefferson Câmara, o Barbosa Missioneiro, o Alex Zeller, a Gisele, que é a esposa do Jefferson, que é a nossa secretária e o PEC aqui da rádio também, né? Além, né, de ser dona. Estavam todo mundo lá, né? Que coisa boa. Então, um abraço grande para vocês e obrigada pelo carinho, viu, gente? Quem mais aqui que tá com a gente é o Luiz Fernando de Três Coroas. Fala, Luiz.
2: Boa tarde, Ritinha. Aqui quem fala é o Luiz Fernando de Três Coroas. Adoro teu programa.
0: Opa!
2: Escuto todos os dias. Por gentileza, Ritinha, agora há pouco você tocou uma música.
0: Sim.
2: Eu queria saber o nome da banda que toca.
0: Ah.
2: A música é assim, ó. Deus me livre, se ela não poder voltar pra mim. O dia inteiro em bebim, diga o que será desse homenzinho. Adoro essa música, só não sei o nome da banda que toca.
0: Mas tu não vai ficar o dia inteiro em bebim, né, Luiz? Não, né? É banda Ecos, com a participação do Vonei Bianchini, Deus o Livre, é o nome da música, Deus o Livre. Um beijo grande para você, obrigada pelo carinho. Luiz Ribeiro, uma boa tarde para você, uma ótima semana para todos nós, né, Luiz? Obrigada aí pelo carinho. E agora vamos começar a sofrer com o Grêmio de novo, né? Agora a Copa tá acabando, né? Nós temos o Grêmio. Ah, sim, eu já falei? Já falei, coisa séria. O Jefferson veio aqui para contar, né, que eu já comentei com vocês duas vezes, vou falar mais uma vez, dia 23 de julho tem caravana da Verdinha na Festa Colonial de Canela, onde vai estar, tá, gente, a banda Ecos, junto, né, cantando com a gente, a banda Ecos cantando esses e outros sucessos da banda Ecos e também o musical RC. Então, dia 23 de julho, o pessoal vai estar na caravana da Verdinha na Festa Colonial em Canela. Vou para um rápido intervalo comercial e já volto.

0: 5h26.
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1: Vamos lá com mais quatro signos para saber como fica a sua terça-feira, dia 14 do 7. Vamos lá. Sua determinação será essencial nessa terça-feira para conquistar novos espaços. No amor, o romance ganha força com momentos de descontração. E no trabalho, acredite no seu potencial e assuma novos desafios. Número da sorte é o 30. Virgem. Organização e disciplina ajudarão a tornar o dia mais produtivo. No amor, o diálogo sincero fortalecerá a confiança no relacionamento. E no trabalho, uma boa oportunidade pode aparecer de forma inesperada. Número da sorte é o 5. Libra. A harmonia será a sua maior aliada para superar pequenos desafios nesta terça. No amor, o dia favorece encontros especiais e momentos românticos. No trabalho, parcerias bem planejadas tendem a gerar bons resultados. Número da sorte é o 16. Escorpião. Confie mais na sua força interior para vencer qualquer obstáculo. No amor, emoções verdadeiras fortalecerão os laços afetivos. E no trabalho, sua persistência abrirá novos caminhos profissionais. Número da sorte é 27. Daqui a pouco tem Sagitário, Capricórnio, Aquário e Peixes.
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0: Alô e Aladim, dois passarinhos na cápsula do tempo. A Elia disse que ela adora essa música, né, Elia? Um beijo grande pra você, obrigada por estar aqui junto com a gente. E o Luiz tava me contando aqui, né, que ontem o Grêmio ganhou de 3-1, né, do Cruzeiro, que coisa boa, né? Então, ó, pelo menos no primeiro jogo já não sofremos, tá tudo certo. E pelo que eu sei também, né, o Giovani, que era jogador de Cabo Verde, foi contratado pelo Grêmio, gente. E logo, logo, daqui mais umas duas semanas, vai estar jogando no campo junto com os jogadores do Grêmio, o Giovani, né? O Giovani, que era de Cabo Verde, né? Um jogador de... Ai, não lembro agora, 37 anos, eu acho. É, acho que é isso, né, Luiz? Tá vindo, chegou aí, tá no Grêmio, vai jogar pelo Grêmio. Grande aliado aí. Quem mais aqui? A Eva, que também deve ter ficado feliz com essa notícia, né, Eva?
1: Oi, Ritinha. Boa tarde, menina. Cheguei. Cheguei chegando e segundou, menina.
0: Ela tá gravando aqui, né?
1: Mas é claro que eu fiquei feliz com essa notícia.
0: Notícia de um novo jogador e o Grêmio ganhando de 3-1 aí do Cruzeiro. Que coisa boa. Então simbora, meu povo, que tem muito mais aqui na Verdinha.
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0: Olha que coisa macabra. Um crânio humano foi encontrado na manhã desta segunda-feira em uma parada de ônibus em São Leopoldo, na região metropolitana de Porto Alegre. Segundo a Polícia Civil, ele foi deixado em cima de uma mochila na rua Teodomiro Porto da Fonseca, no centro da cidade. Uma pessoa passou pelo local e acionou a Guarda Municipal. A Polícia Civil e o Instituto Geral de Perícias também foram chamados. A área foi isolada e a polícia apura se o crânio tem ligação com algum crime e, de acordo com o delegado, será feito DNA de confronto com o banco genético para tentar identificá-lo.

0: 5h42.
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3: 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Banda 10.

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1: Vamos lá para os últimos quatro signos, saber como vai ficar sua terça-feira, dia 14 de julho.
2: Sagitário.
1: O dia de terça-feira será favorável para aprender algo novo e ampliar horizontes. No amor, um bom humor deixará a vida amorosa mais leve. No trabalho, um novo desafio poderá trazer crescimento profissional. O número da sorte é o 13.
2: Capricórnio.
1: A responsabilidade continuará sendo seu maior diferencial. No amor, o companheirismo será essencial para manter a harmonia. E no trabalho, seu empenho poderá render reconhecimento importante. O número da sorte é o 7.
2: Aquário.
1: Sua criatividade estará em alta e favorecerá boas decisões. No amor, uma nova conexão pode despertar sentimentos especiais. E no trabalho, ideias inovadoras encontrarão espaço para crescer. O número da sorte é o 21.
2: Peixes.
1: A intuição será uma grande aliada durante todo o dia da terça-feira. No amor, o carinho e a compreensão fortalecerão o relacionamento. E no trabalho, confie mais nos talentos e siga em frente com determinação. O número da sorte é o 18. Os signos voltam amanhã aqui no Conexão, na Verdes Campos.
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0: Tá aí o sucesso do Chiquita e Bordoneio, Coca com Fernet, participação do Corpo e Alma. E quem mais tá com a gente é Terezinha. Terezinha, tu puxou um ronco hoje de tarde, Terezinha?
1: Boa tarde, Rita. Queridinho, tarde. Cheguei também. Mandei um abraço pra quem está no escrito do programa, pra vocês da rádio. Fui. Não tava em casa, cheguei em casa, fui lá pegar pão. Dormi um soninho, me peguei no sono. Um abraço para quem está no escrito programa e sair da rádio.
0: Tá bom.
1: Fica com Deus, tenha uma ótima noite.
0: Obrigada, Terezinha. Um beijo grande para ti. O Fábio, que é de Caxias, também está com a gente. Boa tarde, tudo bem? Estou na escuta. Roda banda balada Madrugada Gelada. Vai tocar no primeiro bloco aqui do Bolicho Verdes Campos, que é o programa que vem agora a seguir. Tá bom, Fábio? Um abraço grande para você. E eu tinha prometido para Lourdes e para a irmã dela, né, que eu tocaria uma dos atuais no final do programa. Então, eu vou encerrando com Qualquer Dia, que é uma música das mais antigas aí dos atuais. E obrigada, gente, pelo carinho de vocês nessa tarde de segunda-feira. E a gente se vê, quer dizer, se vê é meio difícil, né? Mas a gente se ouve amanhã aqui na 97.9 no Conexão. Beijo, fiquem todos bem. Até amanhã, tchau.
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1: A Prefeitura de Parobé recebeu um novo veículo adaptado para reforçar a frota da Secretaria de Saúde. A Chevrolet Spin será usada no transporte de cadeirantes, pessoas com mobilidade reduzida e pessoas com transtorno no espectro autista, oferecendo mais conforto e segurança. O veículo foi destinado ao município por meio do programa RS Sem Barreiras do Governo do Estado, com o objetivo de ampliar a acessibilidade e fortalecer o atendimento especializado. Igrejinha recebe de 16 a 19 de julho a Duncan Fest, no Parque de Eventos Almiro Greens. O encontro reunirá motorhomes, combis, trailers e cambistas, com programação inspirada nas tradições alemãs, em celebração aos 202 anos da imigração alemã no Brasil. O público poderá acompanhar jogos típicos, desfile do Dia do Colono, apresentações musicais, feira de artesanato, exposição de carros antigos e opções de gastronomia colonial. Saiba mais em radioverdescampusfm.com, da redação Anderson Dilkin.
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1: 18:01.
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9: 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Alô, você, muito boa noite. Estou chegando nessa super segunda-feira, 13 de julho de 2026. A partir de agora, eu te faço companhia até as 21 horas com muita música aqui no Boricho Verdes Campos, na comunicação desse amigo do voceiro Cícero Bala. E aí, como é que tá a sua noite? Um bom início abençoado pra vocês aí, tá bom? WhatsApp do sucesso pra você participar e interagir. Isso aqui, ó, 54999-270-979. Estarei atendendo vocês com muito carinho, seja em casa, no trabalho, você que tá no trânsito levando nossa carona. Participe hoje, porque amanhã tem ingressos para você. 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Bora lá então! Para começar, meio boricho tem Rio Negro e Solimões. Prazer ter você aqui.
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1: Banda Ecos, Ivonei Bianchini, Deus o Livre, você conferiu com a gente, Banda Ecos, que dia 23 próximo, ó, estaremos fazendo aquela grande festa na Festa Colonial do Canelo e eles estarão lá ao vivo e toda a equipe da Verdes Campos, então, não perca essa super festa, ó, é 23 agora, daqui a pouquinho a gente trazer a programação, vamos estar ao vivo participando desse grande evento, já começando dia 16 até 2 de agosto, Festa Colonial em Canela, Banda Ecos, os Serranos e muito mais novidade pra você, bora lá então! As primeiras participações para você que liga e se liga com a gente, solta o áudio do ouvinte. Alô, Nelly.
2: Boa noite, aqui é a Nelly de Três Coroas. Se foi possível rodar a música Uma Sala Jota, por isso para minha esposa, o Elvio, e para todos os ouvintes, para ti também.
1: Valeu, valeu, deixa para nós. Já já tem Cleiton Borges por aqui. Quem mais participando? Andriele, boa noite, Cícero Bala. Gostaria de ouvir uma legal de banda, sua escolha. Cheguei em casa agora do trabalho. Boa noite, aqui é a Sofia. Então tá certo, Sofia Feder de Paroé. Eu queria pedir a música, deixa pra nós. A gente vai trazer uma bem legal daqui a pouco, tá bom, Sofia? Obrigado. Simbora lá com Volmir Martins e Ataca Zégua Salvador.

0: Tem a madrugada gelada, você conferiu aqui no Boricho, só começando, agitando essa noite de segunda-feira, onde tem um rádio ligado, não existe solidão. Vem pra cá, pra você que tá aí tomando seu chimarrão, seu café da noite, daqui a pouco preparando aquela janta, é bom demais estar em sua companhia do Vale do Paranhano, Vale dos Sinos, região metropolitana, Grande Porto Alegre, Litoral Norte, Serra Gaúcha e claro, você que está online em qualquer parte do Rio Grande, do Brasil e do mundo. Bora lá com participação e solta o áudio do ouvinte, alô Terezinha Bueno.
1: Boa noite, opa. Cícero, boa tarde. Aqui, amiga de sempre, a Terezinha, manda um abraço porque está no estúdio do programa e vocês e da rádio. Peguei a Ritinha na corrida. É que eu fui deitar, me ferrei no sono.
0: Mas que tal?
1: Daí fui no mercado, daí, aí peguei ela já na corrida. Um abraço, Cícero, fique com Deus, Deus que abençoe vocês. Tenha uma ótima noite.
0: Valeu, Terezinha, ótima noite, obrigado pelo carinho. Quem mais por aqui? Ó, Lucas, olá, tudo bem? Me chamo Lucas, sou de Esteio. Gostaria de ouvir Porca Véia, Gaiteiro por Demais. Um abraço para vocês e ouvintes. Valeu, Lucas. Abração para vocês em Esteio, sempre com a gente. Wilson Três Coroas.
2: Boa noite, Vertes Campão. Wilson de Três Coroas. Me toca a menina charmosa do Sax Companhia Manchester, se for possível. Eu ofereço para a Inês e para todos os ouvintes. E para vocês, forte abraço.
0: Deixa para nós, viu? Só abraço, tudo isso e muito mais após o intervalo, mas antes tem informações chegando.
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0: Uma parte de gramado se fez presente em Porto Alegre, no estádio Francisco Noveleto Neto, o Passo da Areia. Tudo para acompanhar a primeira partida da final entre Gramadense e Brasil de Pelotas na tarde do último domingo, pelo jogo de ida da final da Copa da Federação Gaúcha de Futebol. Trem da Serra, mandante da partida, teve o apoio de cerca de 300 torcedores que foram até a capital dos gaúchos acompanhar a partida. Dentro de campo, a equipe correspondeu. No início do segundo tempo, Kerley fez o gol que garantiu a vitória pelo placar de 1-0.
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4: Muito bem, estamos de volta. 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Vem aí o mês que vem, grande encontro de violeiro, isso mesmo! Vamos em frente para você que liga e se liga com a gente, ó. 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Um abraço lá para o Larry, a Tânia e toda a equipe das gurias trabalhando sempre com a gente. Bora de música? É sucesso, você ouve aqui, ó. Banda Passarela, sofrendo e vivendo uma ótima noite.
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0: Sax Companhia Manchester, você conferiu aqui no Boliche Verdes Campos, menina charmosa, se bora lá, vamos em frente, eu daqui vocês aí até as 21 horas, está começando a semana, assim de alto astral e de bem com a vida e claro, atender participações do ouvinte, alô Marcos, grande Marcos de São Chico de Paula, viva São Chico, Marco velho.
1: Ô Cícero,
0: Opa, não, esse não é o Marco, né? O Marco é esse aqui, ó.
2: Oi, meu amigo Cícero, te pedi hoje, tãozinho chororó, pais e filhos. Agradecer para todos os ouvintes. E viva Serra Gaúcha e viva São Chico.
0: Grande Marco, abraço. Viva São Chico. Quem mais por aqui? Ó, Fernanda, boa noite. Cícero Bala, estou fazendo um café para minha mãe também. Escolhe uma legal de banda, seu gosto. Adoramos ouvir uma bem legal. Deixa para mim, Fernanda. Beijo para você em Esteio. Quem mais? Nelson Correia por aqui também. Grande Nelson, obrigado pelo carinho da audiência. Agora sim, o João Carlos lá do 15 de novembro. Mas que tal? Solta o áudio.
1: Ô Cícero, bota uma música pra mim do Gilson Gomes Nunes, Cícero, pro João Carlos do bairro 15 de novembro. Valeu, um abraço, Cícero, fica com Deus.
0: Um abraço, vocês também aí. Quem mais? Manuel Adriano Gravataí Morungava, grande Manuel, boa noite, toca aí. Deixa eu ver aqui, sou o Manuel de Morungava, encontrando aqui a gente já roda pra vocês aí, tá bom, Manuel? Eu volto já, mas antes tem informações chegando.
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0: O Internacional conta com a força de sua torcida para a sequência de jogos decisivos que avizinha no calendário a partir do retorno da equipe de Paulo Pessolano aos gramados. O Beira-Rio receberá 3 clássicos nacionais consecutivos de grande importância para as pretensões do Internacional na temporada. Primeiro, na quarta-feira, dia 22 de julho, o Inter recebe o Cruzeiro a partir das 21h30. O compromisso integra a 19ª rodada do Brasileirão.
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0: 18h20.
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1: Fala aí como é que funciona.
2: Aham, então tá bom.

0: É sucesso, você confere aqui na Verdes Campos. Gilson Nunes, descobri que te amo. Simbora lá, até às 21 horas eu te faço companhia por aqui, que está ligado com a gente em casa, no trabalho, no trânsito, no centro, no bairro, você lá no campo também. Prazer ter você aqui. Bora lá com participações. Pedido do ouvinte não para, não. Boa noite, eu sou a Rosângela de Sapiranga. Gostaria de ouvir a música Casal Ideal, oferecendo para o meu marido Pedro Zeronei e todos os casais apaixonados que estiverem ouvindo. Valeu, valeu, Rosângela de Sapiranga. Abraço a você e seu esposo, uma ótima noite. De Sapiranga, vamos para Caxias do Sul. Alô, Raica Moraes, Eva Terakoski, o Gerson. Opa, tá lá por Farroupilha, Eva, solta o áudio.
1: Oi, Cícero, boa noite, meu querido. Chegou a tarde de novo. Opa! Manda aí uma música da tua escolha, tu sabe, né? As minhas músicas eu gosto, né? E pra mim e minha filhota Raik, estamos aqui tomando chimarrãozinho, né? Já que o Gerson tá em Farroupilha.
0: Mas que tal? Já tem os atuais pra vocês aí, Eva. Quem mais? Também Caxias. Bruna, boa noite, Cícero Bala. Estou te ouvindo. Escolhe uma legal de banda pra nós. Alô, meu amigo Marco Velho, grande Marcão de São Chico, a partir da manhã, no máximo quarta-feira, já tem aqui aquela que tu pediu, mas enquanto isso, sai essa aqui, ó, Chitãozinho, chororó, Marco!

0: Os atuais e o rosto desmaquiado você conferiu aqui no Boliche Verdes Campos. Como é bom saber que o rádio faz parte da sua rotina. Que bom saber que você está com a gente aí, né? Bora lá atender participações, porque aqui o sucesso não para de jeito nenhum. Solta o áudio do ouvinte. Alô, Paulo Jardim, grande Taura e grande ouvinte da Verdes Campos.
1: Boas noites, Cícero. Opa. Boas noites, Taura. Boa noite, amigos da Verdinha. Uma abençoada semana a todos e a todas. Gostaria de ouvir uma música com Pedro Neves. Qualquer uma, Taura Velho, que tu colocar do Pedro, tá bem bueno. Estamos aqui na volta do fogão a lenha, aqui mateando. Forte abraço!
0: Deixa pra nós um forte abraço, Paulo Jardim. Quem mais aqui, ó? Diego do Carmo. Boa noite, eu sou o Diego de Itaquara. Gostaria de ouvir aí o Serrano, sim senhor. Então tá bom, deixa pra nós o Serrano que vai estar com a gente junto com a banda Ecos na grande festa colonial em Canela. Daqui a pouquinho tem mais detalhes aí, né? Imperdível. Quem mais por aqui, o João da Celulose? Solta o áudio.
2: Boa noite, Rádio Verdes Campo. Boa noite, Cícero. Gostaria de pedir uma música Cavalo Tostado. Oferecer para minha esposa Marlene, para o Jefferson e sua família do Palácio Hotel Tony Gadito, para todos meus amigos e ouvintes dessa rádio maravilhosa, e para vocês aí da rádio. E minha esposa Marlene pediu, se for possível, mais tarde, uma do Amado Batista. Um grande abraço. É o João da Celulose Canela.
0: Deixa pra nós, João, um abraço, você, a Marlene e toda a família, sempre ligados com a gente. Eu volto já, porque os melhores anunciantes estão aqui, então não saia daí.
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0: 19:01.
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0: Muito bem, estamos de volta. Um abração para toda a equipe do Atacadão do Carro. Ligado com a gente em São Francisco de Paula. Uma ótima noite, obrigado pelo carinho da audiência. Simbora lá. 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Bora de música, chegando Cleiton Borges aqui no Boricho.

0: Pedro Neves, Balseiro da Barra, você conferiu aqui no Boriche Verdes Campos. E aí, como é que tá a sua noite? Começando bem a semana. Simbora lá para você que está ligado com a gente, atender mais pedido do ouvinte agora, Cirice Bloco, a Rosângela de Sapiranga, oferecendo então o casal ideal para o esposo Pedro Zerodei e para os casais apaixonados, valeu. Ainda tem o Diego do Carmo por aqui também, pediu os Serranos, Karen Caxias do Sul, boa noite, Cistro Bala, roda uma legal para nós aqui no bairro Nossa Senhora de Lourdes. Nós estamos te ouvindo, alô, meus amigos de Caxias do Sul. Quem está ouvindo também ali no Floresta em Gramado, alô, Vandi, um abraço pro Vandi, a Dene, João Vitor, vocês com certeza estão mateando, tomando aquele mate amargo aí na sua companhia, né, Vandi, a Dene? Em breve vamos fazer uma janta com certeza e pra dar umas risadas, se divertir com essa turma legal aí. Simbora com o seu Pause e o Casal Ideal.
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0: Serrano, sim senhor, você conferiu aqui no Boricho Verdes Campos. E aí, já chegou em casa do trabalho, já preparou aquele chimarrão, aquele bate amargo, ligados com a gente, aquele cafezão da noite, como é bom, né? Ter você então com a gente, obrigado e sempre pelo carinho. E aqui as participações não param não. Vamos lá atendendo participações, vamos para Caxias do Sul. Alô, povão legal de Caxias do Sul, alô, Raica Moraes, já Eva sempre com a gente, né? Solta o áudio para vocês que estão ligados com a gente, fala aí, Raica.
1: Boa noite, Cícero, tudo bem? Aqui é a Raica de Caxias do Sul. Queria ouvir a música da banda Passarela por causa dela e eu ofereço para minha mãe Eva, que quarta-feira está de aniversário.
0: Valeu, valeu, opa, quarta-feira vai para Caxias, mas que tal? Valeu, Eva, desejar parabéns, felicidade, muita paz, saúde e sucesso para você sempre, pessoa legal, e vocês são bacana demais, tá bom? Tudo de bom para vocês, Raica Moraes por aqui. Quem mais? O Pedro Zeronei de Sapiranga. Boa noite, Verdes Campos. Sou o Pedro Zeronei de Sapiranga. Peço a música Amor Perfeito e ofereço para minha esposa Rosângela em agradecimento. Daqui a pouquinho tem Amor Perfeito. Noeli Machado de Canela por aqui também. Alô, Noeli, uma ótima noite. Vamos lá para Parobé Residencial Azalé. O Ciro, velho.
2: Boa noite, Cícero. É o Ciro em Parobé do Bolicho. Bota uma para nós e para toda a grana do mundo. Um gole para esquentar. Eu vou lá, Tenez, vem em roda fogão aqui, um fogãozinho campeiro, a mil, né? Tomar um vinho, daqui a pouco um chimarrão. Eita, a todas as amigas e os amigos ouvintes aí, toda grisada.
0: Deixa pra nós, Ciro, um abraço pra vocês aí. Tudo isso e muito mais após o intervalo, mas antes tem informações chegando.
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0: Em noite de brilho de Gabriel Grando, o Grêmio venceu o Cruzeiro por 3-1 em amistoso realizado no estádio Maré Garrincha da noite de ontem. Os gols foram marcados por Carlos Vinícius, Nardoni e Matheus Nascimento. O tricolor começou melhor na partida e exigiu defesa de Otávio em finalizações de Pavon. Segue os treinamentos ao retorno do Brasileirão.
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0: 19:22.
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5: A maioria de nós acredita estar buscando sempre uma condição de prosperidade relacionada ao dinheiro. E sim, ele é muito importante como uma ferramenta que nos dá a condição de vivermos as nossas missões. Mas pense comigo, prosperidade não é apenas ganhar dinheiro. Muitas vezes essa obsessão de ganhar dinheiro torna uma pessoa amargurada, vazia. Nos piores casos, uma pessoa sozinha. Já conheci famílias que viviam gratas pelo pouco, e isso dava a possibilidade de viver emoções e experiências com liberdade. Muitas vezes, aqueles que tinham muito nem sonhavam. Vamos pensar juntos. O dinheiro é um dos símbolos de prosperidade, mas se for somente o único símbolo, ele nos coloca acorrentados numa prisão obscura e infeliz. Vamos ser ricos de gratidão pelo povo para podermos receber e valorizar o mundo.
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6: Muito bem, nós estamos de volta, dando sequência, 6 graus a temperatura. Opa, caiu a temperatura, esfriou bastante tempo para somente nublado em Gramado e Serra Gaúcha. 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Um abração pra galera que estão ali no Verucas Bar também, ligar com a gente, o Veruco, o Jôcio e toda a turma ali, né, em frente ao mercado, nossa casa ali no Piratini. Valeu, gurizada, que estão ali no Pança. Bora de música! Banda Passarela! Ótima noite!

0: Amado Batista, aceita meu coração. Você conferiu aqui no Boliche Verdes Campos. Que bom, que maravilha ter você em nossa companhia. Super noite, legal, atendendo participações. Vamos para a igrejinha. Alô, meus amigos lá do bairro Inverdada, igrejinha. Meu amigo Menego, Menego e a Ângela, abração para vocês. E em breve vamos remarcar uma canastra ou o quê? Então tá certo, né? Alô, Menego, está oferecendo para o grande amigo lá de Pituva, o Orlando, mais conhecido por Bugrinho. Mãe, que tal? Abraçar para o Bugrinho de Pituva. Receber as homenagens, então, do amigo Menego. Tudo de bom para vocês. Vão trazer uma bengaldéria aí, Menego. Hélia Martins, linha Café Três Coroas, também que pediu passarela. Valeu, valeu, Hélia. Quem mais aqui, ó? Silmara, boa noite, Cícero Bala, só Silmara de Esteio, roda aqui São Francisco, Dor Bandida, para dar umas curtidas, adoramos ouvir vocês, valeu Silmara. Quem mais aqui, ó, boa noite, grande Cícero, gostaria de ouvir Castração a Pialo, do Porca Véia, é o Leandro Leão, valeu Leandro, daqui a pouquinho tem Castração a Pialo. Luiz Carlos Ribeiro Nunes, Gramado, mãe, que tal? Valeu Luiz, obrigado pelo carinho da audiência de vocês aí. Ricardo Barbosa por aqui, solta o áudio do ouvinte.
1: Boa noite, Cícero, aqui é o Ricardo do Magistério. No litoral aqui, aí eu e minha esposa Cristina aqui, estamos sempre ligados na rádio desde manhã até de noite, show aí teu programa aí, um abração.
0: Um abraço Ricardo, um abração pra vocês aí no litoral, prazer ter, daqui uns dias a gente tá indo no litoral aí visitar parentes e amigos, né, vamos, por que que não vamos lá visitar vocês, né Ricardo, vai que tal, quem mais por aqui, a Janete Palmares do Sul, boa noite Cícero Mala, gostaria de ouvir uma música com o Sidney Lima. Então, oferecendo aí pro João, pra Dudinha, ainda oferecendo também pra Irene e ainda a vó Celi, Loreci, Cláudia, Ejair, Gravataí, Suzete Velho e todos os radialistas. Um abraço, tudo de bom, obrigado aí, já está participando Janete Gomes da Silveira de Palmares por aqui. Quem mais? Boa noite, gostaria de ouvir a música oferecendo para todos os Cavalini, especialmente para o meu esposo que completa mais um ano de vida hoje. E dizer a ele que eu amo muito ele, meu companheiro, para toda a vida e todas as horas. É um feliz aniversário. Quem está de aniversário é o Fábio. Ô, Fábio, tu sabe que aniversário sem sair uma fumaça é a mesma coisa que no baile não dançar, né? Ô, Fábio, velho. Receberam as homenagens de toda a família Cavalina, então. Lá do Chico, do Irineu, do Sabonete, da Lariane, do Vilso, Gabriel, Juliana, enfim, toda a família. Parabéns aí pro Fábio. Eu volto já. 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
0: 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Estamos de volta. 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Simbora de música. É sucesso, você ouve aqui, ó. Brilhação e o Louco Apaixonado.
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Sidney Lima, ela deu tudo. Você conferiu aqui no Boninho Verdes Campos, que segue em frente nessa noite legal, noite fria de segunda-feira. Mas aqui não, aqui o calor humano dos ouvintes aqui esquenta a gente, né? Com certeza, aos ouvintes e colaboradores que não param e a gente atende participações. Bora lá! Boa noite, Cícero. Eu sou a Jussara de Araricá. Muito bom a programação Escolhe o Maregal de Banda. Quem mais aqui, ó? Evelyn, boa noite, Cícero Mala, sua Evelyn de Caxias do Sul, e oferece uma música pessoalmente para minha mãe, Ana, que está de aniversário hoje, escolhe uma legal de parabéns, deixa para nós, parabéns e para Ana, um abraço, Evelyn de Caxias do Sul. Aproveitando essa música, quero oferecer lá para o nosso grande amigo e ouvinte, o Fábio Cavalini. Isso mesmo, receber as homenagens lá do Polaco, da Janete, também lá do Chico, da Gorete, do Jade, do Lari, ainda do Sabonete, da Lariane, do Irineu, do Wilson, da Juliana, Gabriel, enfim, de todos os irmãos e irmãs familiares. Vamos trazer essa aqui ainda da esposa Maria aí e de toda a família, né? Fábio, segura aí, José Mendes, parabéns! Essa vai a todos os aniversariantes de hoje.

0: Porca Véia e Castração Apelo. Você conferiu aqui no Boricho. E aí, como é que tá a sua noite de segunda-feira, curtindo esse friozinho legal em nossa companhia? Bem-vindos aqui na Verdes Campos, que não para não. João Domingos da Granja Vargas por aqui. Alô, João Domingos da Granja Vargas. Obrigado pelo carinho da audiência. A todos vocês aí, uma ótima noite. Prazer ter vocês aqui, tá bom? Quem mais aqui, ó? Franciele, boa noite, Cícero Bala. Estou te ouvindo, escolhe uma legal de banda. Já pra mim, Franciele. Celi de Baco Pari, nosso ouvinte assida, solta o áudio.
1: Oi, Cícero Bala, meu amigo.
0: Opa!
1: Boa noite. Eu vou te pedir a música Estrelinha com Marília Mendonça. Quero oferecer para o meu neto Danilo, que hoje está fazendo 27 anos. Quero oferecer para a Janete, para o João, para a Dudinha e para todos os ouvintes que estão na escuta. Cícero Bala, meu abraço. Celi Silveira, Baco Paris. Por atendida, muito obrigado, meu amigo, uma boa noite.
0: Boa noite, Celi Silveira, parabéns e para o neto Danilo, muita paz, saúde e sucesso sempre, tudo isso e muito mais, eu, após o intervalo rapidinho, eu volto na sequência.
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0: 8:01.
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0: 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Muito bem, estamos de volta já na última hora de hoje. 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Hora de música, chegando para vocês de Paulo e Paulino. E Marília Mendonça.

Superman, desejo, a culpa é sua, você conferiu aqui. Bora lá, dando sequência até as 21 horas, muita música da roda por aqui nessa noite de segunda-feira, noite fria, né? Começou fria semana. Adriana Caxias do Sul por aqui também, fazendo aquela janta, ligada com a gente. Valeu, Adriana, vamos trazer banda já. Caroline Esteio, para todos os familiares de Esteio, Caxias do Sul, Taquara, ouvinte para nós, é Verdes Campos também, vai ouvir banda. Quem mais por aqui, ó? Alô, Celso, boa noite, Cícero Bala, estou te ouvindo aqui no Salto Caxias do Sul. Escolhe uma bem galdéria pra nós, deixa pra mim. Simbora de música, musical São Francisco por aqui.

0: Patrick Renner, ela é demais. Você conferiu aqui no Boliche aí, como é que tá a sua noite? Preparando aquela janta esperta, saboreando aquele chimarrão, aquele cafezão, e volta do balareiro, fogão a lenha. Que bom ter você com a gente. Está em casa ou então nos bares, lancherias e restaurante, a festa colonial de Canela vai bombar e nós vamos estar lá ao vivo. Vamos estar esperando por vocês com banda Ecos, os Serranos e muito mais. 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Um show de transmissão. Você não pode ficar de fora, não. 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Tudo isso e muito mais. Bora lá com participações. Quem mais aqui? A Franciele, boa noite, Cícero Bala, estou te ouvindo. Roda Maregal de Banda, Elza Esteio. E aí, Cícero, escolhe mais uma para mim e para Fernanda. Estamos jantando, ouvindo você. Quem mais por aqui, ó? Em Canela. Alô, Fátima, boa noite, Cícero, estou te ouvindo aqui no Palace Hotel. Tudo isso e muito mais e após o intervalo rapidinho. Mas antes, tem informações chegando.
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0: As empresas brasileiras caminham para levantar o menor volume de recursos no mercado de ações em pelo menos 10 anos. Refletindo o efeito dos juros elevados sobre emissões destinadas e financiadas. Investimentos e reforçar a caixa, apesar do desempenho fraco.
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2: 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Simbora de volta aqui no Boliche. Aí, como é que tá a sua noite? 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Abração pra gurizada. 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Valeu, Fernandinho, um abraço pra vocês aí. Simbora de música, chegando Rafael Rodrigo e banda.
3: Rafael Rodrigo e Flávio Dalcin no bailão.

0: Flávio Dalcin.
1: Valeu, Rafael.
2: Boa noite.
3: Sabe aquele papo de bar? Dois amigos falando sobre amores mal resolvidos. Aquela pessoa que tá sofrendo, deprimida. Vem cá, meu amigo. Meu caso é diferente. Eu até tô sofrendo, mas eu tô vivendo.

Grupo Cordiana e o Fandango Chucro, você conferiu aqui no Bolicho. Bora lá, atendendo aqui as últimas da noite. Boa noite, Cícero. Parabéns pelo programa. Está ótimo, se possível. Roda aí pra nós. Lindo demais para esquecer com os atuais. Abraço pra Ione e Afonso de Pareci, sempre com a gente. Obrigado pelo carinho de vocês aí. Valeu, Ione. Valeu, Afonso. E mais aqui a Karen Caxias do Sul. Boa noite, Cícero Mala. Dá tempo de rodar mais uma legal da sua escolha. Tudo isso e muito mais é pós-intervalo, rapidinho.

0: 8h41.
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3: Sim.

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Muito bem, e nós vamos encerrando mais um Boliche Verdes Campos, agradecendo a todos que tiverem nossa companhia, nossos ouvintes e colaboradores, muito obrigado. Eu volto amanhã, das 18 às 21, com muita música pra você. Fiquem com Deus, que eu vou com ele, me queiram bem, não custa nada. Até lá, tchau, tchau.

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1: Em Brasília, 19 horas.
0: Está no ar a Voz do Brasil. As notícias do governo federal que movimentaram o país no dia de hoje.
2: Olá, boa noite.
1: Boa noite para você que nos acompanha em todo o país.
2: Segunda-feira, 13 de julho de 2026.
1: Vamos ao destaque do dia na Voz do Brasil.
2: Aumento da mistura obrigatória de biodiesel começa a ser avaliado pelo Instituto Mauá de Tecnologia.
1: E é apresentada a primeira turbina a gás movida a etanol para a geração de energia elétrica. Luana Karen.
3: A unidade é capaz de gerar 1 megawatt de potência, energia suficiente para abastecer aproximadamente 3.600 residências.
2: Novas regras para a publicidade de bets.
1: Empresas deverão incluir avisos de advertência sobre riscos em jogos de apostas. Graziele Bezerra.
4: A exemplo do que já acontece em propagandas de cigarros, bebidas alcoólicas ou remédios, as campanhas estão obrigadas a alertar sobre os riscos associados a esta prática.
2: Brasil celebra 26 anos do ECA, um marco histórico na transformação e proteção da infância.
1: Sobre o assunto, nós conversamos com Fábio Meirelles, do Ministério dos Direitos Humanos e da Cidadania.
5: Ele fortalece não só o papel da família, da sociedade, do Estado, mas dessa visão de promoção dos direitos de crianças e adolescentes.
2: Hoje na apresentação, eu, Mariana Jungmann e Luciano Seixas.
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2: A publicidade das casas de apostas online, as chamadas bets, deverá ocorrer. Nessa publicidade deverão ocorrer advertências sobre os riscos para os apostadores.
1: As empresas também não poderão usar especialistas e influenciadores em suas publicidades de forma a convencer uma pessoa a apostar.
2: As novas regras começam a vigorar a partir do dia 17 de julho.
4: Pessoas famosas em ambientes festivos fazendo promessas de dinheiro fácil. Técnicas largamente usadas por empresas de apostas para atrair novos jogadores, mas que agora estão proibidas. As chamadas bets, que atuam no ramo de apostas online, estão obrigadas a alertar sobre os riscos associados a esta prática. A exemplo do que já acontece em propagandas de cigarros, bebidas alcoólicas ou remédios, as campanhas deverão exibir advertências, como explica o ministro da Fazenda, Dario Durigan.
6: Primeiro, apostar faz você perder dinheiro. A segunda, apostar pode causar dependência. E a terceira, aposta não é investimento, sempre